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3: Olá, boa noite.
4: Boa noite para você que nos acompanha em todo o país.
3: Terça-feira, 23 de junho de 2026.
4: Vamos ao destaque do dia: segurança pública.
3: Novo Banco Nacional de Celulares com restrição vai reunir informações sobre aparelhos roubados, furtados ou extraviados em todo o país.
4: Ao comprar um aparelho, o cidadão também vai poder consultar o cadastro para saber se existe alguma restrição.
3: E notificações serão enviadas para esses celulares que estiverem em uso, para que o comprador entregue voluntariamente.
4: O presidente Lula destaca que nova ferramenta vai ajudar a combater o crime.
5: Se você souber de onde você comprou, melhor ainda, porque a gente quer punir quem rouba, a gente quer punir quem vende, a gente quer punir o crime organizado.
3: E ainda, aparelhos de última geração para tratamento de câncer por radioterapia foram entregues hoje simultaneamente em São Paulo, Ceará e Mato Grosso pelo presidente Lula e o ministro da Saúde, Alexandre Padilha.
4: Equipamento é capaz de gerar raios-x precisos exatamente no local do tumor, sem causar maiores danos ao tecido saudável. Graziele Bezerra.
6: Durante o evento, Lula e Padilha assinaram ainda contrato que vai garantir a compra de 20 aparelhos de ressonância magnética para 15 estados.
3: E a gente vai falar também dos impactos do programa de aquisição de alimentos sobre a vida de agricultores.
4: Estudo divulgado pelo Ministério do Desenvolvimento Social mostra aumento da renda e redução da dependência de programas assistenciais.
3: Hoje, na apresentação da Voz do Brasil, eu, Mariana Jungmann e Luciano Seixas.
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3: Que um bem de consumo, o aparelho celular concentra atualmente a identidade digital do cidadão.
4: Nele estão aplicativos bancários, documentos, senhas, meios de pagamento, autenticações eletrônicas e acesso a serviços públicos.
3: E a cadeia envolvida no roubo desses aparelhos aumenta a violência urbana e abastece o crime organizado.
4: Por isso, o governo lançou hoje a nova fase do Programa Nacional Celular Seguro, criando um banco de dados nacional para consulta sobre aparelhos roubados ou furtados.
7: Foi inaugurada nesta terça-feira uma nova etapa no enfrentamento ao roubo de celulares no Brasil. O presidente Lula assinou o decreto que institui o Banco Nacional de Celulares com restrição. Essa ferramenta reunirá informações sobre aparelhos roubados, furtados ou extraviados em todo o território nacional, como detalhou o secretário nacional de Segurança Pública, Chico Lucas.
8: Agora, qualquer policial do Brasil vai ver todos os registros, seja do Amapá, do Piauí, do Rio Grande do Sul, do Amazonas, todos vão ser vistos no mesmo sistema, porque nós vamos colocar o combate ao roubo e furto de celulares como prioridade da agenda nacional.
7: Por meio dessa integração, será possível identificar aparelhos com registro de roubo ou furto em utilização e encaminhar notificações aos usuários para devolução voluntária e regularização da situação junto às autoridades policiais. Desde 2020, já foram registrados cerca de 3 milhões de aparelhos aptos à recuperação. Com essa iniciativa, o governo passa a atuar diretamente sobre a cadeia econômica que sustenta esse tipo de crime, de acordo com o ministro da Justiça e Segurança Pública, Wellington Lima.
9: Não tem efeito apenas no que diz respeito ao celular. A violência urbana dos grandes centros, que é afetada com essa prática, que atemoriza tantos, vai ser modificada completamente na medida em que o programa ganha corpo e adesão. Toda a cadeia criminosa se modifica e esse incentivo diminui da prática do crime.
7: Em outra frente, os próprios cidadãos podem fazer sua parte por meio de uma ferramenta pública de consulta, que permite verificar se o aparelho possui restrição. O presidente Lula destacou a integração de bases públicas e privadas que viabilizou a medida e a importância de cada cidadão fazer a sua parte.
5: Vai ter a participação dos 27 governadores do estado, no governo federal, das agências reguladoras, das empresas de comunicação. Então, o que a gente está dizendo é que se você comprou um telefone sem saber que era roubado, mas comprou, você tem que procurar uma delegacia para entregar. Se você souber de onde você comprou, melhor ainda, porque a gente quer punir quem rouba, a gente quer punir quem vende, a gente quer punir o crime organizado.
7: Por meio do site ou do aplicativo do programa Celular Seguro, o cidadão pode verificar a procedência de um telefone celular, tendo em mãos o número e-mail. um código de 15 dígitos que é como se fosse a identidade do celular. Esse número pode ser encontrado na caixa do aparelho, atrás da bateria ou discando. Asterisco Jogo da Velha 06 Jogo da Velha. Nesse último caso, o código aparecerá automaticamente. Reportagem Natália Cosmet.
3: Novos equipamentos para o tratamento de câncer.
4: E aparelhos de ressonância para todas as regiões do país.
3: Investimentos de mais de 160 milhões de reais do Ministério da Saúde para ampliar o atendimento especializado no país.
4: O presidente Lula esteve hoje em São Paulo anunciando os investimentos.
6: O acelerador linear de alta tecnologia entregue ao Hospital Santa Marcelina, na zona leste de São Paulo, vai ampliar o tratamento de câncer na unidade. O equipamento é capaz de gerar raios-X precisos, exatamente no local do tumor, sem causar maiores danos no tecido saudável. O presidente Lula, que concluiu sessões de radioterapia este mês, destacou a alta tecnologia do equipamento.
5: A máquina que vocês vão fazer radioterapia aqui na Zona Leste é muito mais moderna do que aquela que eu faço em Brasília. Eu acabei de fazer 15 sessões de radioterapia. E nós não estamos fazendo favor. O que nós queremos é que, independentemente do lugar onde mora, independentemente da cor, independentemente da religião, todos têm direito a um tratamento igual, justo e de boa qualidade.
6: Também nesta terça-feira foram entregues aceleradores lineares em Fortaleza, Ceará, e em Sinop, no Mato Grosso. Em Sinop, que tem 500 mil de habitantes, a chegada do aparelho vai facilitar a vida de pacientes que percorriam até 1.800 quilômetros para receber atendimento em cidades como Cuiabá e Barretos. Já em Fortaleza, o acelerador linear vai para o Instituto do Câncer do Ceará, referência na região. A ampliação do cuidado aos pacientes com câncer é uma prioridade do programa Agora Tem Especialistas, que busca reduzir o tempo de espera por consultas, exames e cirurgias, incluindo os procedimentos radioterápicos. O ministro da Saúde, Alexandre Padilha, destacou as entregas dos aceleradores lineares em todo o país.
10: Nós estamos comprando nesses 3 anos 105 aparelhos, nenhum país do mundo está fazendo essa compra. Graças a essa expansão, todos os estados brasileiros têm agora um centro de radioterapia para cuidar da sua população. O último que faltava era o estado de Roraima, o equipamento já chegou lá, tratando a população inteira.
6: Durante o evento, Lula e Padilha assinaram ainda contrato que vai garantir a compra de 20 aparelhos de ressonância magnética para 15 estados. Os novos equipamentos contarão com investimento de 111 milhões de reais. Reportagem Graziele Bezerra.
3: Inaugurada hoje a primeira etapa das obras da nova Serra das Araras, na Via Dutra, no Rio de Janeiro.
4: O trecho de 4 quilômetros no sentido para São Paulo vai dar mais segurança viária e conforto para os motoristas e pedestres.
3: A inauguração contou com a presença do presidente Lula, que ressaltou a importância econômica do investimento para o estado.
11: Com investimento de 1,5 bilhão de reais, a nova Serra das Araras integra a modernização da Via Dutra. Com mais de 70% das obras executadas, o projeto deve aumentar a segurança e melhorar o fluxo de veículos. Nesta primeira etapa, foram liberados 4 quilômetros da pista de subida, no sentido São Paulo, com 4 faixas de rolamento e 8 novos viadutos. Segundo o ministro dos Transportes, Jorge Santoro, as obras resolvem um problema antigo da região.
12: Resolve um problema de uma rodovia que fica mais de 40 dias do ano fechada, se somar todas as interrupções que acontecem nela todos os dias, por acidentes. A ideia aqui é segurança, olhar as pessoas.
11: O trecho recebe cerca de 390 mil veículos por mês, sendo mais de 1/3 de carga, segundo a ministra-chefe da Casa Civil, Miriam Belchior, os benefícios vão além da infraestrutura.
13: E a gente investe em infraestrutura que a gente chama econômica, mas também infraestrutura social. É aumentar esse tipo de investimento que melhora a economia brasileira e melhora a qualidade de vida das pessoas nas cidades.
11: O presidente Lula destacou os impactos da obra para o desenvolvimento econômico e a geração de empregos no estado.
5: Eu tenho certeza que o resultado dessa obra aqui vai significar mais desenvolvimento para o Rio de Janeiro, mais empresas para o Rio de Janeiro e mais emprego de qualidade para o Rio de Janeiro.
11: Ao todo, serão 16 quilômetros de extensão, 8 em cada sentido. A nova configuração contará com 4 faixas por direção, 24 viadutos, 2 rampas de escape, 3 passarelas, iluminação integral, monitoramento inteligente e cobertura 4G. Reportagem Luciana Colares de Holanda.
4: Um estudo divulgado pelo Ministério do Desenvolvimento e Assistência Social, Família e Combate à Fome apurou os resultados do Programa de Aquisição de Alimentos, o PAA, sobre a vida dos agricultores familiares.
14: E os números apontam um aumento da renda de aumento de cerca de 30% na renda per capita das famílias.
4: E queda da permanência desses agricultores em programas de transferência de renda.
15: Agricultores familiares parceiros do Programa de Aquisição de Alimentos, o PAA, registraram um aumento de até 30% na renda per capita. Além disso, estes agricultores reduziram até 57% a probabilidade de permanência no Cadastro Único, porta de entrada de programas sociais. Atualmente, 75% dos agricultores participantes do PAA, na modalidade compra com doação simultânea, estão inscritos no Cade Único. Os dados são de uma pesquisa realizada pela Universidade Federal do ABC e pelo Centro Brasileiro de Análise e Planejamento. Os resultados foram divulgados pelo Ministério do Desenvolvimento e Assistência Social, Família e Combate à Fome, que é gestor do PAA. O secretário de Avaliação, Gestão da Informação e Cadastro Único, Rafael Osório, falou sobre o PAA como ferramenta de emancipação econômica dos agricultores familiares.
16: Então, acessando o PAA, esse agricultor familiar que está no Cadastro Único, ele pode investir na sua produção, ele pode vir acessar outros programas, receber assistência técnica e, dessa forma, sair de uma forma definitiva do Cadastro Único e da necessidade de ter apoio de programas sociais.
15: A pesquisa mostra que os beneficiários na modalidade compra com doação simultânea tiveram aumento médio de R$ 50,00 na renda per capita. Isso equivale a um crescimento de 30%. Entre os participantes da modalidade PAA Leite, o aumento foi de R$ 32,00 por pessoa, um avanço de 19% na renda destes produtores. A secretária de Segurança Alimentar e Nutricional do MDS, Lilian Raal, destaca a importância do PAA para a garantia de comida na mesa dos brasileiros e para a economia.
17: O recurso público investido no programa de aquisição de alimentos retorna com muitos bons investimentos para a nossa sociedade, para cada pessoa que participa, mas também para a nossa sociedade como um todo, ao promover a venda de alimentos, comprando da agricultura familiar, principalmente agricultores do Cadastro Único, povos e comunidades tradicionais, povos indígenas, incluindo, abrindo a porta do mercado da comercialização para muita gente que vinha ficando para trás, ao mesmo tempo mostrando para os municípios a importância das compras públicas da agricultura familiar e de ações de segurança alimentar e nutricional.
15: O ministro do Desenvolvimento Social, Wellington Dias, elenca como meta para o PAA alcançar uma quantidade maior de pessoas, tanto os que produzem alimentos quanto os que precisam deles.
18: Mas é preciso uma jornada que possa alcançar maior escala e possa, a partir daí, colocar produtores e produtoras em condição de uma linha direto com o mercado. E, é claro, com isso, elevar a renda.
15: Em 2024, o PAA alcançou 3.334 municípios brasileiros. 84% deles relataram ampliação da busca ativa de agricultores familiares. 76% apontaram avanços na identificação de pessoas em situação de insegurança alimentar. 29% dos municípios realizaram levantamentos junto a povos e comunidades tradicionais. o que ampliou estratégias de inclusão desses públicos no PAA. 86% dos municípios consideram decisivo o suporte oferecido pelo governo federal para a execução do programa. Para acessar a pesquisa na íntegra e conhecer detalhes sobre o PAA, busque por gov.br/mds. Reportagem Érica Brás.
14: Pois é, e além de melhorar a vida dos agricultores familiares, o programa de aquisição de alimentos também ajuda a melhorar a qualidade da merenda consumida pelos estudantes de todo o país.
4: É que parte dos alimentos frescos comprados pelo PAA é destinada à alimentação escolar, que agora usa menos ultraprocessados.
14: E comida fresca, feita na hora, abre espaço também para a criatividade das merendeiras.
4: Hoje, o governo do Brasil premiou as melhores receitas preparadas por essas profissionais.
19: Tem receita que vai muito além do sabor, tem afeto, cuidado e uma vontade enorme de ver os estudantes bem alimentados. Foi assim que 55 merendeiras de todo o Brasil conquistaram um lugar entre as melhores receitas da alimentação escolar do país. A Vânia Patrícia, de Boa Vista, em Roraima, apostou no frango flambado com creme de abóbora. Prato cheio de sabor e memórias da culinária local.
20: Prato foi aprovado pelas crianças, gostaram e querendo, pedindo para repetir mais.
19: Já o Evandro dos Santos, de Francisco Beltrão, no Paraná, levou para a disputa um yakisoba vegano, receita de tradição e sabor.
21: Na composição dele, macarrão, os legumes, que os alunos não tinham tanta saída com os legumes e verdura. Então, veio essa inspiração, vamos fazer alguma coisa com nossos legumes, com a nossa agricultura familiar, que geralmente está com produtos orgânicos.
19: As receitas estão entre as vencedoras da terceira edição do concurso Melhores Receitas da Alimentação Escolar, realizado nesta terça-feira em Brasília. A iniciativa do Fundo Nacional de Desenvolvimento da Educação, o FNDE, valoriza o trabalho das merendeiras que todos os dias ajudam a levar uma alimentação saudável, equilibrada e de qualidade aos estudantes da rede pública. Fernanda Pacobaíba, presidente do FNDE, lembra que o Programa Nacional de Alimentação Escolar repassa anualmente cerca de 6 bilhões de reais para garantir mais de 50 milhões de refeições diárias. Em 2023, após anos sem reajuste, o FNDE elevou os valores para a compra de merenda. Também subiu de 30% para 45% a obrigatoriedade para a compra direta de alimentos da agricultura familiar e restringiu ultraprocessados nas escolas.
22: Cerca de 3 bilhões de reais do orçamento total do programa vão ser destinados à agricultura familiar. Mais oportunidades para pequenos produtores, mais alimentos frescos nas escolas e mais desenvolvimento nos municípios.
19: Com foco em alimentos mais saudáveis, o Programa Nacional de Alimentação Escolar quer mostrar com o prêmio que o principal ingrediente está todos os dias no prato servido aos estudantes. O carinho de quem sabe que alimentar também é uma forma de educar. Um exemplo para os profissionais que fazem toda a diferença na vida das crianças, disse a primeira-dama Janja Lula da Silva, embaixadora da Aliança Global contra a Fome e a Pobreza.
23: São pessoas que conhecem os estudantes, as estudantes que acolhem com um sorriso, que oferecem afeto e oferecem também uma refeição saudável e ajudam a construir um ambiente escolar mais humano e acolhedor.
19: Além do reconhecimento, cada merendeira vencedora recebe um prêmio de R$5 mil. As escolas representadas pelas receitas também recebem R$8 mil para investir em equipamentos e melhorar a estrutura das cozinhas escolares. Reportagem Pablo Mundinho.
14: O Brasil anunciou hoje um pacote integrado de ações voltadas para a população em situação de rua durante a programação da Semana Nacional de Políticas sobre Drogas.
4: A iniciativa interministerial prevê recursos para a qualificação de cozinhas solidárias, ampliação do atendimento em saúde e inclusão social de pessoas em contexto de vulnerabilidade.
14: Durante o evento, a ministra dos Direitos Humanos e da Cidadania, Janine Mello, reforçou que o país precisa avançar nas ações integradas de assistência para garantir direitos à população de rua.
24: A agenda de população em situação de rua, ela não é a agenda de um ministério só. O que importa é que a gente tenha um governo federal todo unido em prol e em defesa da proteção dos direitos da população em situação de rua. Não é um espaço de disputa, é um espaço de construção, é um espaço de avanço.
4: O Ministério da Justiça e Segurança Pública anunciou o maior esforço orçamentário da história para ações voltadas à população de rua.
14: Os repasses vão ser destinados à criação de novos Centros de Acesso a Direitos e Inclusão Social, os CAIS, executados em parceria com a sociedade civil e universidades.
4: O secretário-executivo do Ministério da Justiça, Ademar Borges, detalhou a distribuição dos recursos.
0: Nós aplicamos 46 milhões para 263 centros POP, 27 milhões na implantação de 30 unidades CAIS. Nós também fizemos um investimento para a formação de mais de 5 mil profissionais de segurança pública, para que esses profissionais tenham acesso a uma cultura orientada pela proteção de direitos humanos, além de mais 70 milhões de investimento junto com o Ministério de Direitos Humanos para o programa Cidadania POP.
14: Já na área da saúde, vão ser investidos 120 milhões de reais anuais para as equipes do consultório na rua, o que deve garantir atendimento em todas as unidades da federação.
4: O pacote também engloba o Ministério do Trabalho e Emprego e o Ministério do Desenvolvimento e Assistência Social, com a implantação de novas cozinhas solidárias e a formação profissional.
14: Atenção contribuinte, a Receita Federal abriu hoje as consultas para o segundo lote de restituição do Imposto de Renda 2026.
4: Trata-se do maior lote de restituição da história do país. Ao todo, o governo federal vai injetar 11 bilhões de reais na economia.
14: O valor vai beneficiar mais de 9 milhões e 500 mil contribuintes em todo o Brasil.
4: Desse total, cerca de 8 milhões e 900 mil pessoas utilizaram a declaração pré-preenchida ou optaram por receber via Pix.
14: A restituição será paga na próxima terça-feira, dia 30 de junho.
4: Para consultar o segundo lote, basta acessar gov.br/Receita Federal ou utilizar o aplicativo do Imposto de Renda no seu celular.
14: Projetos culturais, de esporte, muitas das políticas públicas são patrocinadas por empresas estatais do governo do Brasil.
4: Esse contrato ou esses contratos são acompanhados de perto pela Secretaria de Comunicação Social da Presidência da República.
14: E para isso, a SECOM conta com uma plataforma que permite checar a implementação dos projetos patrocinados em todo o país.
1: É com o patrocínio que muitos projetos conseguem sair do papel. E quando esse patrocínio parte de empresas e órgãos públicos, regras devem ser seguidas para garantir, por exemplo, a transparência do processo. O acompanhamento da gestão desses recursos é feito pela Secretaria de Comunicação Social da Presidência da República, a SECOM, que agora ganhou uma plataforma mais moderna. Como explica Ana Luísa Fraga, diretora de patrocínios da SECOM.
2: O patrocínio hoje agrega muito à política pública. Então a gente está fazendo essa caminhada de melhorar a nossa ferramenta e transformar o patrocínio como política pública, agregando os dados que as estatais nos prestam de informação com relação ao que elas vão fazer.
1: 50 empresas parcial ou completamente controladas pelo governo federal ofertam patrocínios no país. Só em 2025 foram mais de 2.400 ações de patrocínio feitas por estatais. A secretária de Publicidade e Patrocínio da SECOM, Samantha Marchiori, afirma que a expectativa é que a nova ferramenta ajude a identificar onde os investimentos estão chegando e quais resultados estão sendo alcançados.
2: A gente avalia muito isso, se aquele projeto ele faz sentido para aquela região que está recebendo, seja um projeto de esporte, seja um projeto de cultura, e claro, se ele está dentro das condicionantes, né, que a própria governança dos órgãos passa.
1: A ferramenta incorpora recursos de monitoramento, avaliação de resultados e inteligência de dados para tornar a gestão mais transparente e eficiente, permitindo acompanhar em tempo real os impactos sociais, econômicos, culturais, esportivos, ambientais e territoriais dos investimentos. Reportagem Luana Karen.
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4: R$1 bilhão investidos na retomada econômica de comunidades rurais na bacia do Rio Doce.
14: A ação vai beneficiar comunidades rurais de 49 municípios de Minas Gerais e Espírito Santo atingidos pelo rompimento da barragem do Fundão.
4: O recurso é destinado ao fortalecimento da agricultura familiar, ao incentivo à produção de alimentos saudáveis e à regularização gratuita de propriedades rurais.
14: De acordo com o Ministério do Desenvolvimento Agrário e Agricultura Familiar, o foco também é em recuperar o solo da região e abrir novos mercados para os produtores. produtores locais.
4: O governo federal já havia repassado mais de 400 milhões de reais para a retomada das produções rurais.
14: Do Brasil.
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4: Fique agora com as notícias do Poder Judiciário e do Congresso Nacional. Boa noite.
14: Boa noite para você e até amanhã.
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7: STJ aprova regras para que juízes decidam sobre participação de crianças e adolescentes em conteúdos digitais.
9: TSE determina a remoção de publicações que associavam político e partido a organizações criminosas.
7: TST divulga levantamento sobre risco de endividamento por motoristas por aplicativo.
9: Boa noite, eu sou Marcela Luiza.
7: Eu sou Walter Lima.
9: Conselho Nacional de Justiça aprova regras para a atuação de crianças e adolescentes na produção de conteúdo para plataformas digitais.
7: A medida é uma consequência da entrada em vigor do chamado Estatuto da Criança e do Adolescente Digital em março deste ano. Marta Ferreira.
10: A norma estabeleceu que crianças e adolescentes precisam de autorização judicial em casos de exposição nas redes sociais, tanto em perfil próprio quanto em canais de adultos, e quais são os procedimentos a serem adotados pelos magistrados. Entre os pontos a serem analisados estão o grau de exposição, a carga horária semanal e a remuneração. A resolução define prazos para a validade dessas autorizações. Os alvarás terão duração máxima de 12 meses para crianças e de 18 meses para adolescentes, podendo ser alterados a qualquer momento por decisão judicial.
9: TSE determina a remoção de publicação que associa Flávio Bolsonaro a facções criminosas.
7: Em outra decisão, o tribunal já havia determinado remoção de publicação que associava o PT a organizações criminosas. Mariana Fabri.
25: A ministra Estela Aranha, do Tribunal Superior Eleitoral, determinou a remoção de vídeo e imagens veiculados por diversos perfis em redes sociais que associam o pré-candidato à presidência Flávio Bolsonaro à operação da Polícia Federal denominada Unha e Carne. Para a relatora, o conteúdo extrapola os limites da crítica política admissível e constrói uma narrativa sem indicação de dado concreto, investigação formal ou imputação jurídica. Em outra decisão liminar concedida pelo vice-presidente do TSE, ministro André Mendonça, foi determinada a remoção de vídeo publicado nas redes sociais que associava o Partido dos Trabalhadores ao financiamento de campanhas eleitorais por organizações criminosas. O ministro entendeu que a publicação extrapola os limites da crítica política ao atribuir suspeita ao partido sem demonstração mínima de veracidade. Em ambos os casos, as decisões liminares determinaram a remoção das publicações em até 24 horas, sob pena de multa diária. O plenário do TSE ainda vai analisar os casos.
9: Levantamento do Tribunal Superior do Trabalho aponta que motoristas por aplicativo têm risco maior de se endividarem.
7: O que influencia isso são os custos e riscos com a atividade, além das condições de trabalho. Rocine Gomes.
26: O levantamento concluiu que o motorista tem um custo mensal que gira em torno de R$ 5.600. Para superar esse valor e ter lucro, é preciso trabalhar por no mínimo 8 horas diárias durante 22 dias sob uma condição instável de trabalho. Como o modelo não garante previsão, folga remunerada nem assistência médica, as chances de endividamento aumentam. Segundo o estudo, é possível pegar dinheiro emprestado direto com as plataformas de transporte. E para pagar, os valores são descontados do pagamento recebido pelas corridas.
9: Pessoa relativamente incapaz pode ser sócia em holding familiar, que é um tipo de empresa criada para administrar o patrimônio de uma família, facilitando a gestão e o planejamento sucessório.
7: Essa decisão é do STJ. Fátima Uchoa.
5: Uma mulher curadora do esposo relativamente incapaz ajuizou ação para criar uma sociedade limitada do tipo holding familiar, tendo como sócios ela e o marido, casados em comunhão parcial de bens, cada um titular de 50% das cotas. As instâncias ordinárias julgaram a ação improcedente. No STJ, a terceira turma deu provimento ao recurso especial da mulher. Para a relatora ministra Nancy Andrighi, o incapaz não pode ser impedido de participar de sociedade, pois há previsão expressa no Código Civil que admite isso em contratos sociais.
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9: Uma boa noite.
7: E até amanhã.
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12: Eu sou Paula Groba.
13: E eu sou Humberto Pinheiro.
12: E estes são os destaques de hoje do Jornal do Senado, que começa agora.
13: Congresso vai analisar socorro de 8 bilhões para companhias aéreas.
12: Cota do Senado para vítimas de violência doméstica completa 10 anos e inspira lei federal.
13: Projetos e análise no Senado podem fortalecer combate ao crime organizado.
12: Boa noite.
13: Boa noite.
12: O Congresso vai analisar uma medida provisória que pretende evitar cortes de voos e o fechamento de rotas aéreas no país.
13: O texto prevê um aporte de 8 bilhões de reais para as empresas do setor afetadas pela alta do preço do querosene de aviação. Mais informações com a repórter Marcela Cunha.
16: Segundo o governo, o objetivo é amenizar os impactos da guerra no Oriente Médio sobre o setor, principalmente por causa da alta do querosene de aviação. As companhias aéreas alegam que tiveram uma elevação rápida dos custos, provocada pelo aumento de 70% no preço do combustível. O socorro financeiro busca dar fôlego às empresas para evitar cortes de voo e a descontinuidade de rotas, mas não significa redução automática no preço das passagens. Para o senador Marcos Rogério, do PL de Rondônia, a baixa concorrência no setor aéreo aumenta o risco de prejuízo aos passageiros.
17: Nós estamos vivendo no Brasil hoje quase que um monopólio do sistema de aviação nacional. Nós temos três companhias que se comunicam, que interagem e que têm parcerias, inclusive, econômicas, e há, inclusive, movimentos de fusão que torna esse ambiente ainda mais monopolizado.
16: Os créditos extraordinários não entram no cálculo da meta fiscal, mas aumentam o endividamento público. As empresas que acessarem a linha de crédito terão que devolver os recursos com juros. Segundo regulamentação do Conselho Monetário Nacional, a taxa será de 4% ao ano, com prazo de pagamento de até 5 anos. A medida provisória já está em vigor, mas ainda precisa ser aprovada pelo Congresso Nacional. O texto foi encaminhado à Comissão Mista de Orçamento e, se aprovado, ainda precisa passar pelos plenários da Câmara dos Deputados e do Senado. O prazo de deliberação vai até 31 de agosto.
12: E o presidente do Senado, Davi Alcolumbre, prorrogou por mais 60 dias a validade de 6 medidas provisórias. Entre elas está a que criou o novo Desenrola Brasil, programa do governo federal voltado à renegociação de dívidas. Pelo texto, pessoas com renda mensal de até R$ 8.105 podem refinanciar dívidas de até R$ 15.000 por banco. A proposta também traz regras específicas para beneficiar pequenas e microempresas, além de contemplar estudantes com débitos do FIES, o Fundo de Financiamento Estudantil.
13: As outras medidas prorrogadas são propostas que destinam recursos para a renovação da frota de caminhões, ônibus e micro-ônibus, ampliam as garantias de acesso ao crédito, reforçam o fundo de garantia à exportação, subsidiam a importação de gás de cozinha para conter a alta dos preços e liberam R$ 305 milhões para ações emergenciais de proteção e defesa civil em diferentes regiões do país. A prorrogação garante que as regras continuem em vigor enquanto os textos são analisados por deputados e senadores. As medidas provisórias entram imediatamente em vigor, mas precisam ser analisadas pelo Congresso Nacional antes de perder a vigência.
12: Pichações e atos de vandalismo que danificam prédios, monumentos e outros bens públicos ou privados poderão receber punições mais severas.
13: Um projeto apresentado no Senado propõe o aumento das penas para esses crimes, com o objetivo de reforçar a proteção do patrimônio em todo o país. O repórter Pedro Pincer tem mais informações.
15: A atual legislação prevê detenção de 3 meses a 1 ano e multa para pichação. Pelo projeto, ficaria entre 2 a 5 anos, além da multa. Se o ato afetar monumento ou edificação tombada, a pena atual de 6 meses a 1 ano iria para 3 a 6 anos, mantendo a multa. Para o autor do projeto, senador Hermes Klan, do PL de Santa Catarina, a legislação praticada não tem sido suficiente para enfrentar um problema que afeta cidades de todo o país e gera custos significativos para a população.
18: O que está em discussão é o modelo de cidade que queremos deixar para as nossas próximas gerações. Queremos cidades limpas ou cidades degradadas? Queremos patrimônio preservado ou patrimônio vandalizado? Eu não tenho dúvida da resposta e acredito que a imensa maioria dos brasileiros também não.
15: Pelo projeto, quem financiar ou promover a pichação também passará a ser punido com prisão de 3 a 6 anos e multa. A proposta ainda prevê que os autores sejam obrigados a reparar os prejuízos causados.
12: E o Senado poderá retomar a análise de propostas voltadas ao combate ao crime organizado e a sua influência sobre agentes e estruturas do poder público.
13: São projetos que integravam o relatório final da CPI do crime organizado. A reportagem é de Alexandre Campos.
19: Uma das propostas do senador Alessandro Vieira, do MDB de Sergipe, prevê o monitoramento contínuo e aprofundado de relações econômico-financeiras de pessoas expostas politicamente, com o objetivo de combater a corrupção, a lavagem de dinheiro e outros ilícitos econômicos. Serão submetidos a esse regime detentores de mandato eletivos nos poderes executivo e legislativo da União, ministros de Estado, integrantes de tribunais superiores, presidentes de partidos políticos, entre outras autoridades estaduais e municipais. O senador ainda propôs sindicâncias patrimoniais aleatórias de agentes públicos para detectar enriquecimento ilícito ou prevenir a prática de crimes.
20: São projetos importantes para que a gente possa avançar no combate ao crime organizado, especialmente na questão da lavagem de dinheiro e na recuperação de ativos. São caminhos importantes, a gente tem identificado isso desde o momento da tramitação do PL antifacção e também da CPI do crime organizado.
19: Para fortalecer o trabalho de comissões parlamentares de inquérito, o senador defende o prazo de 5 dias para que as autoridades policiais e judiciárias atendam à requisição do colegiado de compartilhamento de provas.
12: O Senado vai analisar um projeto aprovado pela Câmara que garante atestado ao trabalhador que precisa acompanhar filho doente. A proposta vale para responsáveis por crianças menores de 12 anos e prevê licença de até 14 dias quando não houver outra forma de conciliar o trabalho com o cuidado.
13: No Senado, um projeto semelhante já está em análise na Comissão de Assuntos Sociais. Repórter Henrique Nascimento.
21: O projeto aprovado na Câmara prevê que o atestado informe o período de repouso da criança e a necessidade de acompanhamento direto. Sempre que possível, o trabalho poderá ser cumprido por teletrabalho, compensação de jornada ou outra forma prevista em lei ou acordo coletivo, como explica a advogada trabalhista Elaine Ruman.
22: O projeto prevê emissão de atestado para acompanhante, ausência justificada no trabalho, proteção ao vínculo empregatício, mais segurança jurídica para as famílias, respeito ao direito da criança de receber cuidados.
21: No Senado, já está em discussão uma proposta semelhante do senador veneziano Vital do Rego, do MDB da Paraíba. O texto permite o abono de faltas de pais e mães que acompanham filhos com patologias graves ou hospitalizados. Quando a proposta passou pela Comissão de Direitos Humanos, o senador Flávio Arns, do PSB do Paraná, defendeu a medida.
23: Não é razoável esperar que o trabalhador continue a trabalhar normalmente caso tenha algum ente querido gravemente enfermo ou hospitalizado. Tal expectativa chega a ser desumana.
21: O projeto está agora na Comissão de Assuntos Sociais.
12: E o Senado celebra 10 anos de uma iniciativa que ajuda mulheres vítimas de violência doméstica a reconstruírem suas vidas por meio do trabalho.
13: Nos contratos de terceirizadas do Senado, 2% das vagas são reservadas para essas trabalhadoras. Repórter Patrícia Oliveira.
27: Desde 2016, contratos terceirizados com 50 ou mais vagas no Senado reservam 2% dos postos para mulheres em situação de vulnerabilidade causada por violência familiar. A seleção das candidatas é feita em parceria com a Secretaria da Mulher do Distrito Federal, que identifica e encaminha mulheres aptas a ocupar essas vagas. Atualmente, 44 trabalhadoras do Senado foram contratadas por meio da cota. A terceirizada Jaqueline Couto Alves é uma delas.
0: Eu passei a ter uma independência financeira e me livrei do ciclo de violência doméstica. É a libertação da mulher. E além de ser acolhida, tem a questão da proteção aqui dentro. Esse projeto que o Senado criou foi uma coisa maravilhosa.
27: Em 2023, a iniciativa do Senado inspirou a legislação federal, que passou a prever a reserva de 8% das vagas em contratos da administração pública para mulheres vítimas de violência doméstica.
13: Edição de Paula Groba e trabalhos técnicos de João Lira, o Jornal do Senado fica por aqui. Acompanhe agora as notícias da Câmara dos Deputados. Boa noite.
12: Boa noite e até amanhã.
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1: Câmara aprova incentivo à participação dos jovens em serviço voluntário.
2: Prevenção obrigatória da trombose em hospitais vai à sanção presidencial.
1: Deputados aprovam exigência de qualidade para registro de medicamento.
2: Boa noite. Câmara aprova regras mais rígidas para registro de medicamentos. A repórter Sofia Peçanha tem mais detalhes sobre a proposta, que já foi aprovada também no Senado e segue para a sanção presidencial.
3: A Comissão de Constituição e Justiça da Câmara dos Deputados aprovou o projeto que altera regras para o registro de medicamentos no país. O texto já foi aprovado pelo Senado e altera a Lei de Vigilância Sanitária sobre Produtos Farmacêuticos. A proposta altera a legislação para exigir que todo medicamento e insumo farmacêutico, nacional ou importado, comprove que foi produzido seguindo as regras das boas práticas de fabricação, que são um conjunto de normas que garantem padrões de qualidade, segurança e controle na produção de medicamentos, e são fiscalizadas pela Anvisa, a Agência Nacional de Vigilância Sanitária. Atualmente, no caso de medicamentos importados, prioriza-se principalmente a comprovação de que o medicamento já é registrado no país de origem. Com a mudança, o foco passa a ser a qualidade do processo de fabricação, tanto para produtos nacionais quanto estrangeiros. A relatora na Comissão de Constituição e Justiça, a deputada Laura Carneiro, do PSD do Rio de Janeiro, destacou que a medida reforça a segurança dos pacientes.
4: Seja esse produto nacional ou estrangeiro, para uso da população, ele tenha um certificado de boas práticas, o que é ótimo, porque a gente está tratando de medicamentos, portanto a gente está tratando de saúde, a gente está tratando de vida.
3: Segundo o parecer aprovado na Comissão de Saúde, a regra atual pode dificultar a entrada de novos medicamentos no mercado brasileiro, especialmente quando a produção ocorre em parceria com empresas no exterior. O relator na comissão, o deputado Júnior Mano, do PSB do Ceará, apesar de recomendar a aprovação da proposta, alertou para esse risco em seu parecer. Lido pela deputada Adriana Ventura, do Novo de São Paulo.
8: Aliás, essa é uma barreira que pode impedir que produtos regulares e de efeito comprovado circulem no mercado nacional, prejudicando pacientes e a própria cadeia de comercialização.
3: O projeto pretende fortalecer o sistema de vigilância sanitária no Brasil, coordenado pela Anvisa, e busca garantir a qualidade dos medicamentos sem criar barreiras desnecessárias para o setor. Da Rádio Câmara de Brasília, Sofia Peçanha.
6: Saúde.
1: Os deputados aprovaram a prevenção obrigatória à trombose em hospitais com internação. Depois de aprovado pelo Senado e pela Câmara, o texto aguarda sanção presidencial, como informa a repórter Daniele Lessa.
14: A Comissão de Constituição e Justiça da Câmara dos Deputados aprovou o projeto que torna obrigatória a adoção de medidas de prevenção ao tromboembolismo venoso em hospitais públicos e privados e em unidades de saúde com internação. Pelo projeto, hospitais deverão manter uma estrutura voltada à prevenção da doença. O tromboembolismo venoso acontece quando um coágulo se forma nas veias e se desloca, fazendo obstruções que podem causar a morte. O relator da proposta, deputado Hildo Rocha, do MDB do Maranhão, recomendou a aprovação do projeto com uma mudança de redação. Em vez de estabelecer a criação de uma comissão, como no texto aprovado pelo Senado, o projeto passa a usar o termo estrutura para dar mais flexibilidade às unidades de saúde. Segundo o relator, a proposta pode ajudar a reduzir complicações durante internações hospitalares, especialmente em tratamentos mais complexos.
5: Formar o protocolo para evitar esse tipo de doença, que é uma consequência de um tratamento. Todo tratamento que é feito nos grandes hospitais do Brasil, de combate ao câncer, ele já tem. Os nossos hospitais públicos não existe.
14: O projeto que obriga hospitais a adotarem medidas de prevenção ao tromboembolismo venoso já foi aprovado pelo Senado e Câmara. Da Rádio Câmara de Brasília, Daniele Lessa.
6: Direitos Humanos.
2: A Câmara dos Deputados aprovou uma proposta que incentiva a participação de jovens em serviço voluntário. A repórter Paula Bittar acompanhou a votação.
7: Uma proposta aprovada pela Câmara busca incentivar a participação de jovens em serviço voluntário voltado ao amparo de idosos, pessoas

0: proposta.
1: É uma tentativa de unir jovens com pessoas idosas e com pessoas com deficiência. Então, esse jovem, né, que está no serviço voluntário, vai ser habilitado para trabalhar nos abrigos, enfim, nas áreas de recebimento, que são de acolhimento, tanto de pessoas com deficiência como de idosos.
0: O projeto, que busca incentivar a participação de jovens em serviço voluntário voltado ao amparo de idosos, pessoas com deficiência e crianças, vai ser analisado agora pelo Senado. Da Rádio Câmara de Brasília, Paula Bittar.
2: Educação.
3: Avança na Câmara projeto que garante o uso gratuito de espaços das universidades por estudantes e funcionários. A repórter Júlia Lopes tem mais informações sobre a proposta.
4: A Comissão de Educação da Câmara dos Deputados aprovou o projeto de origem do Senado que autoriza universidades federais a cederem espaços de forma gratuita para associações de estudantes, professores e servidores. Atualmente, a legislação proíbe instituições federais de ensino de doar ou ceder imóveis gratuitamente, independente da finalidade. A proposta altera essa regra ao reconhecer que essas entidades fazem parte da própria comunidade universitária e contribuem para a missão acadêmica, o debate interno e o desenvolvimento institucional. A relatora do projeto, deputada Dandara, do PT de Minas Gerais, explica que hoje esses grupos precisam pagar taxas para utilizar os espaços das universidades, mesmo quando se reúnem para atividades internas. Segundo ela, o projeto vem justamente para garantir esse uso sem custos.
5: A de garantir a cessão de espaços da universidade à sua comunidade acadêmica, ou seja, professores, estudantes, técnicos, sem ter que cobrar uma contrapartida de volta. Porque, infelizmente, alguns regramentos exigiam pagamento de taxas. Então, você imagina os estudantes tendo que fazer uma reunião do conselho, do curso, a convocar uma assembleia com todo o custo e ter que pagar para usar aquele espaço que é da universidade.
4: A deputada também destacou que a Constituição Federal assegura a autonomia universitária. Por isso, algumas universidades já resolveram essa questão internamente, por meio de decisões dos conselhos superiores, enquanto outras ainda enfrentam dificuldades para avançar nesse tema. O texto, que trata da disponibilização gratuita dos espaços das universidades para suas entidades, já foi aprovado pelo Senado e segue agora para análise na Comissão de Constituição e Justiça da Câmara. Da Rádio Câmara de Brasília, Júlia Lopes.
2: Votação.
6: Deputados podem votar proposta que exclui construção e reforma de escolas do limite legal de gastos orçamentários. O repórter Antônio Vital tem as informações.
7: Ganhou o regime de urgência e pode ser votado a qualquer momento no plenário da Câmara, projeto que tira dos limites de gastos do arcabouço fiscal os recursos destinados ao programa do MEC responsável pela construção e reformas de escolas de educação básica. O projeto apresentado pela comissão especial que analisou o Plano Nacional de Educação exclui esses gastos dos cálculos do resultado final, que é a diferença entre as despesas e as receitas do setor público. De acordo com a deputada Tabata Amaral, do PSB de São Paulo, que presidiu a comissão especial e assina o projeto, os recursos do Programa Nacional de Infraestrutura Escolar virão dos royalties de petróleo e gás. A justificativa apresentada para excluir esse total dos limites do arcabouço fiscal decorre da necessidade de ampliar os investimentos nas escolas. Para a presidente da comissão especial, isso vai ajudar a alcançar as metas previstas no Plano Nacional de Educação para os próximos 10 anos. Com regime de urgência, o projeto pode ser votado diretamente no plenário da Câmara, sem passar pela análise das comissões permanentes da Casa. A urgência foi aprovada de maneira simbólica, mas foi criticada por deputados da oposição. Para o deputado Bibo Nunes, do PL do Rio Grande do Sul, a proposta desrespeita os limites dos gastos públicos.
8: O PL orienta não, porque existe aí um aumento velado, indireto, para estourar o teto de gastos públicos. E nós somos contra estourar o teto de gastos públicos. Precisamos colocar ordem, disciplina e respeito aos gastos públicos.
7: Já o relator do projeto, o deputado Moses Rodrigues, do União do Ceará, disse que a exclusão dos gastos do arcabouço vai permitir investimentos de 280 bilhões de reais nas instalações físicas das escolas da educação básica. Segundo ele, 15% do total serão investidos na melhoria das universidades e institutos federais.
9: Nós estamos garantindo 280 bilhões de reais para a educação brasileira nos próximos 10 anos, para que nós possamos garantir que todas as metas do Plano Nacional sejam atingidas. Nós encontramos esse

0: recurso dentro dos recursos extraordinários do pré-sal, e aí todo o excedente do pré-sal nos próximos 10 anos ele seria colocado fora do arcabouço fiscal, viriam atender toda a demanda de infraestrutura escolar no Brasil.
1: Ainda não há data para votação no plenário da Câmara do projeto que tira dos limites de gastos do arcabouço fiscal os recursos destinados à construção e reformas de escolas públicas. Da Rádio Câmara de Brasília, Antônio Vital.
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3: Transportes.
4: Os deputados analisam proposta que pode aumentar a punição contra a perturbação do sossego com níveis de ruído de caixas de som, carros e motos. O repórter José Carlos Oliveira tem as informações.
5: O deputado Hugo Leal, do PSD do Rio de Janeiro, apresentou projeto de lei para agravar as sanções contra quem perturba o sossego alheio por meio de barulhos estridentes, como o uso de caixas de som com volume elevado ou a descarga aberta de carros e motos. A proposta altera a Lei de Contravenções Penais e o Código de Trânsito Brasileiro. Hugo Leal apelidou o texto de Lei do Sossego.
6: Estamos ampliando essa punição, inclusive saindo a multa de R$ 1.000 até R$ 500 mil, para aqueles casos, por exemplo, eventos não autorizados. No CTB, para som, também carros com som, e para descargas, aqueles aí, as famosas motocicletas que tiram o miolo e fica aquele barulho ensurdecedor. Então nós estamos também ampliando a multa, a suspensão da carteira, né, da carteira de habilitação.
5: Segundo Hugo Leal, dados da Organização Mundial de Saúde mostram que níveis de ruído acima de 50 decibéis podem causar efeitos físicos, como dores de cabeça e irritabilidade, e também emocionais, como ansiedade e depressão. A intenção da proposta de lei do sossego é prevenir esses danos à população.
6: Na realidade, tem a ver com perturbação do sossego lato sensu, ou seja, no seu sentido mais amplo, né? Que não há uma coisa que mais incomode e que mais afeta a saúde mental das pessoas é você estar no seu descanso ou estar no seu trabalho e ter um som alto, ter um veículo ou uma motocicleta, né? Quem nunca foi cortado dentro da sua fala, dentro da sua casa, com barulho, aqueles barulhos estridente. Então, nós propusemos aqui um PL do sossego, ou seja, da perturbação do sossego.
5: A proposta ainda está em fase inicial de análise na Câmara e vai passar pelas comissões de Viação e Transporte, de Constituição e Justiça, antes da votação final no plenário. Da Rádio Câmara de Brasília, José Carlos Oliveira.
3: Agricultura.
7: Avança na Câmara o projeto que proíbe conversão de leite em pó importado para a forma líquida pela indústria de alimentos. A repórter Maria Neves explica por que a medida foi proposta.
8: A Comissão de Agricultura da Câmara dos Deputados aprovou o projeto que proíbe a conversão de leite em pó e outros derivados importados para a forma líquida para uso em indústrias, laticínios ou qualquer outra empresa alimentícia. Atualmente, segundo o autor, deputado Zé Silva, do União de Minas Gerais, a indústria alimentícia utiliza leite em pó reconvertido na elaboração de produtos como queijos, iogurtes, leite condensado e creme de leite. Como o leite em pó importado é mais barato, de acordo com o parlamentar, essa prática traz prejuízos para os produtores nacionais. Segundo Zé Silva, os pecuaristas brasileiros estão vendendo o leite a um preço menor menor que o custo de produção. Produzir um litro de leite, de acordo com ele, custa R$ 2,00 e o produto estaria sendo vendido a R$ 1,50.
3: Ao proibir o consumo e a reconstituição de leite, seus derivados, soro, por exemplo, em pó, de origem importada, nós vamos forçar os laticínios, forçar as indústrias a comprar o leite brasileiro. Esse leite brasileiro, ele tem melhor qualidade e vai garantir também ao consumidor um produto de melhor qualidade e também de preço mais baixo. O consumidor brasileiro, ele tem o Brasil entre os 5 maiores produtores de leite do mundo. O mundo inteiro protege os seus produtores e nós precisamos fazer essa mobilização no Brasil. Afinal de contas, é 1.100.000 produtores, 5 milhões de pessoas que estão trabalhando.
8: Zé Silva explica que no ano passado o Paraná adotou uma lei semelhante, que proíbe a conversão para a forma líquida do leite em pó importado para uso industrial. De acordo com o relator do texto, deputado Welter, do PT do Paraná, a medida já apresenta resultados. Segundo afirma, desde a entrada em vigor da lei, houve uma redução de cerca de 50% das importações de leite em pó no estado. Além disso, Welter afirma que ocorreu uma interrupção na trajetória de queda do preço do leite e os preços do produto já começaram a se recuperar no mercado. O projeto que proíbe a conversão de leite em pó importado para a forma líquida pela indústria de alimentos ainda será votado pela Comissão de Constituição e Justiça. Da Rádio Câmara de Brasília, Maria Neves.
9: Relações Exteriores.
10: O plenário da Câmara ratifica acordo internacional sobre compra, venda e manutenção de aeronaves civis e seus componentes. A repórter Daniele Lessa acompanhou a votação e tem os detalhes.
11: A Câmara dos Deputados aprovou o projeto para ratificar a adesão do Brasil a acordo internacional da Organização Mundial do Comércio sobre o comércio de aeronaves civis. O projeto foi enviado ao Congresso pelo Poder Executivo, que defendeu a adesão ao acordo como algo positivo para atrair investimentos na indústria nacional de aviação civil. Com a aprovação, o Brasil passa a integrar um conjunto de regras internacionais que tratam da compra, venda e circulação de aeronaves civis e seus componentes, incluindo serviços de manutenção e reparo. Esse acordo está em vigor desde 1980 e conta hoje com 33 membros, incluindo Estados Unidos, União Europeia e Japão. Entre os principais pontos, o acordo prevê a eliminação de tarifas de importação para aeronaves civis e diversos itens do setor, como turbinas, simuladores de voo e equipamentos de bordo. Também estabelece diretrizes para reduzir barreiras comerciais e garantir condições mais previsíveis para o mercado. Relator da proposta na Comissão de Viação e Transportes, o deputado Júlio Lopes, do PP do Rio de Janeiro, disse que o acordo aumenta a segurança jurídica e insere o Brasil de forma mais ativa nas decisões globais sobre aviação civil. Ele destacou também os efeitos positivos no setor aéreo.
12: Para o setor de transporte, os efeitos são diretos. Redução de custos operacionais para as companhias aéreas, facilitação do acesso a insumos e tecnologias, estímulo à modernização e à expansão da frota nacional, com impactos positivos na conectividade e na qualidade dos serviços prestados à população.
11: Na balança comercial brasileira, o comércio de produtos cobertos pelo acordo movimenta cerca de US$ 41 bilhões por ano. Os principais parceiros do Brasil nesse setor são Estados Unidos, China, Alemanha e Argentina. O país importa a maior parte dos equipamentos, mas também tem presença importante na exportação de aeronaves de médio porte, principalmente por causa da Embraer. O projeto que aprova o Acordo Internacional da Organização Mundial do Comércio sobre o comércio de aeronaves civis seguiu para análise no Senado. Da Rádio Câmara de Brasília, Daniele Lessa.
7: Termina agora o Jornal Câmara dos Deputados, produzido pela Rádio Câmara, com trabalhos técnicos de Alan de Souza e apresentação de Val Monteiro e Márcio Aquilissardi. Uma boa noite para você.
10: A Voz do Brasil volta amanhã. Boa noite.
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2: Tamo aqui, boa noite. Até altas horas na área Alex Bono. E aí, tudo bem com você?
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2: Aqui?
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2: Vamos nessa pra muita música, direto, daqui a pouquinho você no comando e vamos sentir essa vibe gostosa do ao vivo, 10 e 4, com a seleção amanhã jogando. Ih, amanhã é o dia que todo mundo sai mais cedo, hein?

0: sabor.
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0: esse fogo aqui, esse fogo do Gilber é sensacional. 10h42, uma terça-feira, isso é inspiração, meu amigo.
1: Boa noite, litoral!
0: Tá lá.
1: Boa noite, Alex Bono, Gilber. Como é bom estar nesta noite sob a sua companhia, Alex Bono, e nós
0: fofo
1: aqui te carregando pra todos os lados da minha Gilbernave.
0: Eu gosto.
1: De bem com a vida, felizão.
0: Isso é bom.
1: Na expectativa do jogo do nosso Brasilzão. E é isso, cara. Tô ligadão aqui, hein? Toca
0: é
1: daí que eu danço de cá.
0: Deixa
1: é nóis.
0: Com nós.
1: Litoral, eu tô legal. Uhul!
0: Uhul! Ai, ai, ai, ai, ai.
1: Boa, Crescinha!
0: Aí, Crescinha. Ei, eu espero que todos nós... Eu vou usar uma palavra difícil, acho que tá errado. Estivais, não sei, cara. Aí é Oliver Anderson mesmo. Mas estar felizes daqui 24 horas dessa mesma forma, porque aí quer dizer que o nosso Brasil, Gil, vai se dar bem. Eu espero que sim. Gostei dessa animação, Gilber. Tamo junto. Beijo pra Belezinha também. Salve pro Dani.
2: Boa noite de terça-feira, meu amigo Alex Bono. Que Deus que sempre abençoando vocês, sua família e todos da Rádio Litoral.
0: Nossa.
2: Tô na Litoral, tô mais que legal. Um abraço aí, meu irmão. Fica com Deus. Uma noite abençoada.
0: Amém.
2: Iluminada por Deus e por Jesus a cada um de vocês. Um abraço.
0: O que foi, o Alexa? Ah, tá. Você ia rodar a mensagem da nossa maravilhosa Rosimara? Não, Rosimara pediu mais um, você no comando. Mas e hoje, curiosidade, escolheu uma que tem, pelo menos?
3: Hoje ela escolheu uma que tem.
0: Ah, que bom. Então vamos atender o pedido dela. Tá vindo você no comando.
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1: É isso pra todo o Espírito Santo. E aí, tô aqui na área, Alex Bono, boa noite. Como é que vocês estão? Por aqui todo mundo com fogo, fogo de jogo no Brasil amanhã. Galera, vai sair mais cedo, né? Tentei hoje, mas não rolou. Vou estar aqui no Cebo, tá? Espero que alguém esteja ouvindo aí. Vocês vão estar? Quero ver.
0: Você manda. 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
2: Você que manda.
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3: E aí, já gravou o seu pedido?
1: Quero saber. Quero saber. Gravou, né, criança? É óbvio. Não quero fazer. Não vou inventar moda, não. Até porque eu tenho que correr, eu não vou dar nem pra esticar, porque tem um ônibus. O carro tá, já era, meu filho.
4: Vai
1: pegando o ônibus.
4: Não
1: tem horário. Vou parar de falar e vou tocar música. Vanusa!
5: Boa noite, Alex Bono. Boa. Tudo bem?
1: Tudo bem, meu
5: Espero
1: amor.
5: Que sim. Com esse friozinho gostoso, bora ouvir o Pitch na sua estante.
1: Vai
5: e
1: já.
5: Na literal, tô legal. Vanusa.

0: conta, mandou muito bem, Vanusa, como sempre.
1: Boa noite, como Alex sempre. Bono, bonito.
0: Você.
1: Eu no comando.
0: Manda.
1: Por favor, Ana Carolina, garganta. Amo você também, tá? Rosimara Ramos de Nova Almeida.
0: Sei, e aí, criancinha, você acredita?

0: tempo de atender aqui alguns pedidos, né? Cadê? Quem? Ô, Aninha, pede amanhã que eu vou tocar a sua, hein?
1: Boa noite, Alex Bom.
0: Boa, meu amor. Fala
1: de Laranja da Terra, já que eu tô no comando, toca aí pra mim, Lulu Santos.
0: A tô demais, hein?
1: Na Litoral, eu tô legal.
0: Nossa, cura demais da conta. Putz, ficar devendo hoje. Mas amanhã estaremos aqui. Mas amanhã é dia de jogo do Brasil, né, ô criancinhas? É, vamos estar aqui. Fico feliz demais. Qualquer coisa, o bom, o que a gente pode fazer, né, criancinha? Já que a gente tá do ladinho aqui da TV Gazeta, a gente pode simplesmente, se começar a passar muita vergonha, tirar do ar, né? E ninguém fica sabendo o que aconteceu, pode ser? É, uai, pode ser. @ Alex Bono nas redes sociais. É até um perigo aqui me deixar aqui amanhã. É um perigo. A galera vai agradecer. É isso, uma hora de música direto chegando aqui na Litoral. Daqui a pouquinho, 12:30, Litoral A2. Até amanhã. Tchau. Fui.

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4: 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Luan City Festival São Paulo.

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2: Cadê aquela choradinha, né? Essa é doida, hein?

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0: Do céu. Eu tô pronta, hein? Eu já vim preparada, prontíssima, né? Pra atrair boas energias, coisas boas, até a hora do jogo do Brasil, porque hoje o bicho vai pegar no bom sentido. Hoje vai ser um jogaço, se Deus quiser. Você pode até abrir seu coração pra falar seu placar, entendeu? O que você acha que vai dar? Você que entende mais de futebol do que eu só assisto.

estar comigo nesse horário, com certeza. Ó, eu sou Cleide Costa Longa e é um prazer estar aqui com você nessa manhã de quarta-feira, dia 24 de junho. Poxa, esqueci, ia vir com um cachecolzinho bem xadrez, que hoje é dia de São João, gente.

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0: também, viu? Bom trabalho aí. Oi, nega, sua bonita. Beijo, bom dia.
1: Ei, Cleidinha, bom dia. Passando aqui dar um bom dia especial pra você, pra todos os motoristas da saúde, todos os monitores, especialmente nossos pacientes que estão chegando aqui agora na Serra, né?
2: Isso.
1: Cleidinha, a mãe, tô querendo dizer pra você que a mãe tá on.
2: Eu sei.
1: O meu Vasquinho também tá on. Meu Vasquinho não, meu Vascão,
2: Vascão,
1: né? O Hélio tá aqui.
0: Ei, Hélio.
1: Te cobrando, que dia que você vai almoçar com a gente, Cleidinha?
0: Pois
1: não
0: é.
1: Não é só almoçar, não, tomar uma também. Porque depois do almoço tem que tomar uma, né?
0: É isso mesmo.
1: Hein, tô no litoral, tô legal. Beijo, Cleidinha, meu amor.
0: Beijo, meu amor.
1: Tá cheirando muito ainda?
0: Vixe, Deus.
1: Beijo, bebê.
0: Beijo, lindona, ótimo dia. Agora, gente, eu tô devendo mesmo esse almoço com Hélio e com a nega. Qualquer dia desse eu vou. Eu tô assim, gente, minha vida tá muito corrida, não é nem desculpa, não. Mas, por exemplo, ontem eu saí daqui, fui fazer um curso, cheguei em casa 7 da noite. Hoje eu tenho um outro curso pra fazer aí, 10 e... Começa às 8, na verdade. Eu que chego atrasada lá, né? Chego às 10 e 15, mais ou menos. Saio daqui, é pertinho daqui. Mas tem de novo. Só que hoje vai sair mais cedo, porque hoje, pelo amor de Deus, chegar em casa de noite não vai dar, porque tem o jogo do Brasil, né, gente? É. Mas tá corrido, mas calma, calma. Que nós vamos um dia sentar e bater um papo, tomar uma. Vai ser massa, tenho certeza. Alô,
3: eu quero ouvir Simple the Best. Olha, a música que lá realizou a partida de Ayrton Senna. Que são...
0: Bacana, valeu, meu bem. Ó, pega a carona de novo, hein? Tamo indo pra Espanha agora, junto com o Nicolas. Nossa, Nicolas, que dia lindo. Deve tá calor aí, hein? Caramba. Ai, que delícia. Obrigada, Nicolas. Vamos com Deus, viu? Pra mais um dia de trabalho que seja produtivo, viu? Genimar de Pitanga, bom dia. Ei, Genimar. Oi, oi, oi. Cadê Genimar?
4: Bom dia, Cleide Costa Longa. O que que fala, Genimar de Pitanga? Tô passando pra desejar uma quarta-feira produtiva e abençoada,
0: perdeu,
4: né? Pra toda
0: aí,
4: a família
0: rapaz.
4: Litoral, pra toda a família Cadeia Educativa, de Aze, pra não esquecer de ninguém. Pra Vera do Pula Pula, pra Anne Lopes, Leila Mara, Soninha, Rebeca, pra Chad, né? A Rosângela, o Toninho, o Jumal, o Reco, o Amauri, o Estevinho, né? O Chechel, o Zé das Neves e toda essa galera que tá na escuta aí. Vamos pra cima dessa
0: quarta-feira,
4: vamos com tudo, né?
0: Valeu, meu amor, um beijo pra você, ótimo dia.
5: Quarto, bebê, uma quarta-feira abençoada pra todos meus amigos ligados na Litoral. Tô na Litoral, eu tô legal. Hoje tem Brasil, Cleide, hoje o Brasil joga, vamos que vamos. Um abraço pro meu amigo Beto, pra gente ter férias, pro meu amigo Lemar, minha amiga Rebeca, meu amigo Alessio, meu amigo Pezão lá em Itapina, só da Litoral, todos ligados na Litoral de 0 a 100, pra não esquecer de ninguém. Um abraço pra todos os cadeiras cativas já ligados de norte a sul do Espírito Santo, só da Litoral, tô na Litoral, eu tô legal.
0: Arrasou, meu bem, um beijo.
5: Vamos que vamos, Brasil.
0: Bora, Brasil.

0: Bom dia pra você que sintoniza Litoral FM. Vambora, gente, vambora, acorda. Se tiver que acordar pra fazer seus compromissos aí, né? Vambora, para de show, hein? Alô?
1: Bom dia, Helena. Todo dia. Helena Mara de Picanga. Um bom dia pro Grupo Cadeira Cativa, todos os ouvintes que estão ligadinhos, pra Soninha, pra Claudineia, pro Zé Carlos, e que tenhamos uma linda abençoada quarta-feira. Beijo pra você, bom trabalho.
0: Beijo, meu amor, ótimo dia. Wellington Simões também tá ligado com a gente, alô?
2: Cleidinha Costa Longa, bom dia.
0: Euzinha, bom dia.
2: Tranquilo, graças a Deus, temos a agradecer ao Papai do Céu por mais um dia. Bom dia pra você, bom dia pra Sol, que seja um dia maravilhoso pra todos nós. Tá aí, Cleidinha, aqui com Deus, tenha um bom dia. Pode ser abençoe com nós, tchau, obrigado.
0: Nada, meu bem, um beijo pra você, tudo de bom. Brumate de Colatina, um beijo, ótimo dia. Marcos Gargamel de Jardim Camburi também. Rafael do Balneário de Carapebus, um beijo. Ei, Paulinho, fala
3: eu
0: comigo.
3: Eu Sol, com a Litoral, eu tô legal. Paulinho aqui por cá. Na capital do café, Espírito Santo.
0: É isso, meu bem, é isso.
4: Bom dia, Cleidinha, tudo bem? Aqui é o Ed da Saúde, Cuporanga. Gostaria de mandar um alô para todos os motoristas da Rádio Saúde, a Transir, Garitu, Parabé, e todos os acompanhantes, guias do ônibus. Que Deus abençoe nosso dia de hoje. E uma boa vitória do Brasil hoje, 2-1, Cleidinha.
0: Isso, 2-1.
4: 2-1. A negra tá gastando 4-1, Cleidinha. Não tem não. Mas é 2-1 hoje, tá?
0: Ah, garoto!
4: Pode gravar aí, viu, Cleidinha? Depois você fala comigo.
0: Deixa
4: beleza?
0: Comigo, vou jogar no meu bolão.
4: Vamos pra cima, vamos pra cima.
0: 2-1. Beijo, meu amor. Ótimo dia. Leomar.
5: Bom dia, Cleide. Bom dia, ouvintes, Cleide. Olha, eu não tô mandando áudio porque eu não consigo nem abrir a boca de tão frio que tá doendo até
0: isso.
5: Os dentes. Vai fazer o quê, né, Cleide? A gente tem que trabalhar, a gente tem que levantar.
0: E o inverno começou.
5: E vamos pra
0: agora.
5: Cima. Cleide, queria mandar um grande abraço pra Fera do Pula Pula, pra Nani Lopes, pra Dorme da Vila, pra nosso grande amigo Gato Branco, Gato Preto,
0: isso,
5: Vera do Pula Pula.
0: Tudo.
5: E pra minha grande amiga Sonia, não pode esquecer também dos nossos amigos Luiz Amendoim, Beto Penitente e Rebeca Andrade de
0: Coratina.
5: Isso é legal, Léo Martinez, um grande abraço a todos e uma ótima quarta-feira. E vamos,
0: beijo,
5: Brasil!
0: Seu lindo, ótimo dia. Pra Chedes, um beijo pra você, meu amor. Batista Nicásio também tá ligado com a gente.
6: Ei, Cleidinha, bom dia. Hoje estou com você, quer dizer, todos os dias, né?
0: Obrigada, meu
6: estou
0: amor.
6: Estou aqui hoje. Amanhecendo um dia aqui nesse porto aqui, retirando esses famosos carros elétricos que tá tomando conta do Brasil, né?
0: É isso aí.
6: E ligadinho agora na Rádio Litoral, a noite toda ligadinho e agora esperando, contando os minutos para 5 horas, esperando o Cleidinha, né?
0: Ah, seu fofo.
6: Pra alertar esse sono da gente aí.
0: Tô
6: daqui
0: aqui.
6: A pouco eu vou pra casa descansar.
0: Então acorda, Guinel.
6: E vamos que vamos, né, Cleidinha? Animado pro jogo, né? Tô
0: isso.
6: Vendo aí. Meu palpite é 2-0 hoje, hein, Cleidinha?
0: 2-0?
6: Vamos ver, né?
0: Tomara,
6: desse modelo,
0: Deus te ouça.
6: Vamos que vamos.
0: Fazendo um já tá
6: mais
0: de bom tamanho.
6: Um dia, Papai do Céu abençoe. E ilumine a todos aí.
0: Obrigada, meu amor. Entre

0: Alice Matias, Boate Azul, são 5 horas e 43 minutos nessa quarta-feira, dia 24 de junho, dia do jogo do Brasil! Brasil e Escócia, gente, o que, que vai dar, hein? Vai dar bom, né? Tenho certeza absoluta. Oh, meu Deus, se vai! Deixa eu aproveitar aqui e mandar um beijo pro Elias de Jaguaré, tá ligado com a gente? Fala,
1: dia
0: meu anjo.
1: Sou Elias Cortesão de Jaguaré. Quer curtir a música de Amado Batista aí? Ofereço para Vera Pula Pula, Danço Loco, Queimadinha, Nena Mara, Cido, Gabigol, Sônia, Claudineia, Leomar de Linhares, pra você, pra Dias, pra Sol e para todos os ouvintes de Cadeia Cativa. É, Cleidinha, hoje tem Brasil, hein?
0: Hoje tem Brasil!
1: É, Cleidinha, aquele dia eu falei que o Brasil ia ganhar 3-0 e ganhou mesmo, hein?
0: E ganhou mesmo.
1: Muito bom. Tô na litoral, tô legal. Um abraço, Cleide.
0: Um abraço, meu bem. Ótimo dia. Marta Marquezine tá ligada com a gente. Ela é de Cachoeira de Itapemirim. Antônio Calvi, meu amigo de Marilândia.
2: Boa noite, Cleidinha. Boa noite.
0: Bom dia já, meu bem. Boa
2: madrugada.
0: Boa noite, trabalhando.
2: Então, friozinha aí, né, Cleidinha? Aí, você tudo bem aí? Que Deus te abençoe você, Cleidinha.
0: Obrigada.
2: É, vamos ver o nosso Brasil, né, Cleidinha, hoje, né?
0: Isso.
2: Hoje eu quero pelo menos 2-0 para o Brasil. O meu partido é 2-0 para o Brasil, Cleidinha. É,
0: vou
2: nós temos que ganhar
0: você,
2: essa
0: Antônio.
2: Parada, né, Cleidinha?
0: É isso, meu amor, vou confiar em você.
3: Bom dia, Cleidinha. Hoje é dia da seleção, hein?
0: Hoje é,
3: vamos
0: hoje.
3: Vamos lá, é 2-1 para o Brasil, hein? Um bom dia para todos aí, Cadeia Cativa aí, que fala aqui, é Alexandre aqui. Vila Maria aqui, manda um alô pra mim, Cleidinha. Tô saindo agora apanhar café, viu? Tô na colha do café, bagulho é doido, Cleidinha.
0: Eu sei, meu bem.
3: Desce para todo de manhã aí, fazendo mango aqui pra levar uma almitinha. Beleza?
0: Gracinha.
3: Bom dia pra todos e o quê? Tô na melhor, que é a Litoral FM, do melhor do estado do Espírito Santo. Valeu!
0: Valeu, meu bem, um beijo também. Já fiz marmita hoje, não foi pra mim, né? Foi pra filho. Gente, meu filho, 18 anos trabalhando, vocês pensam? Ai, tô orgulhosa, meu, tá lá no Vitória Dal e ele tá apaixonado. Oh, meu Deus do céu, imagina, como não, né? E aí, faço marmita pro bichinho e ele tá naquela fase de crescimento. Ai, mãe, faz batata doce com frango, faz não sei o quê, não sei o que lá, faz sanduíche natural, faz não sei o quê. Gente, ele leva tanta coisa, tem um trem assim. Eu acordo tipo 3 da manhã e fico até as 4 da manhã, 1 hora, fazendo comida pro bichinho. Mas vale a pena, né? É bom demais. E boa panha do café aí, viu, Alex? Ótimo dia. Não vai fazer corpo mole, não, hein? Brincando, hein?
4: Bom dia, bom dia, bom dia, Cleidinho. Bom dia, Sol. Bom dia, todo Hélio. Brasil joga hoje. Cê tá doido. Brasil, vamos pra cima deles.
0: Vambora, meu bem, isso mesmo. Vambora. Vai, Brasil! Falando em vai, Brasil, vou falar com o gato branco, bonito, lindo, charmoso.
5: Bom dia, minha amiga Cleide.
0: É o Antônio.
5: Antônio de Alto Laje, a gripe tá voltando de novo.
0: Oh, meu Deus.
5: O gato branco charmoso.
0: É esse tempo.
5: Um cheiro pra você e pra todos os ouvintes. A voz de veludo do nós capixabas. Socialista, né? Mas eu me considero capixaba.
0: Ah,
5: um abraço a todos vocês, todos os ouvintes. A Solzinha que tá chegando daqui a pouco.
0: Daqui a pouquinho ela tá aí.
5: Um cheiro no coração de vocês todos.
0: Beijo,
5: Sorel,
0: meu amor.
5: Mais que legal.
0: Arrasou, meu anjo. Beijo, viu?

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0: Que foi Deus. Tá pensando o quê?
1: Foi Deus.
0: Coisa linda, né? Essa música é linda demais, tá doido? Bom dia! Excelente manhã pra você que sintoniza Litoral FM. Deixa eu ver quem tá aqui com a gente. Matheus, bom dia! Bom dia!
2: Cleide, vou pegar mais friozinho à noite no evento também, né? Sou dono de ontem. Aceito o litoral. Eu acho que hoje a escola se ganha 2-1.
0: Você acha? Ai, credo.
2: Quarta-feira.
0: Você tá torcendo pra Escócia? Tá amarrado, tá queimado, sai fora. Deu, meu livro, ó. Batendo na madeira. Maria Cristina Marriel de Mata da Serra e o esposo Vanderlei, um beijo. Jardim Tropical tem ele. Fábio, bom dia.
3: Dia. Quartou, hein?
0: Quartou, meu
3: dia
0: amor.
3: Está começando maravilhosamente bem.
0: Isso.
3: E como sempre, ouvindo essa voz maravilhosa, Cleidinha Costa Longa, mulher linda, sou.
0: Coisa linda do Brasil.
3: Olá, meu filhote, Maria Eduarda de Lucas, que Deus possa sempre abençoar a sua vida, Cleidinha, e a todos da Rádio Litoral, a todos os ouvintes. Vamos que vamos, hoje tem jogo da seleção.
0: Vambora, meu filho, tô pronta.
3: 2-1.
0: Eu já tô prontíssima, gente. Eu sou o próprio Brasil. Wellington de Jardim Limoeiro tá ligado com a gente. Loilsa Dira em São Caetano, Rio Novo do Sul. Ô, Tita, quanto
4: Tita
0: tempo!
4: Tita de Itaparica, tá, Cleidinha?
0: Sua
4: bom
0: linda,
4: dia, Cleidinha,
0: bom dia.
4: Linda e maravilhosa.
0: Opa.
4: Tornando, fazendo o nosso dia ficar mais agraciado de luz com a tua presença aqui na Rádio Litoral. Amo muito você, Cleidinha.
0: Sua
4: manda
0: linda
4: um beijo pra mim, um abraço, tá? Tô aqui ligada. Um
0: obrigada,
4: abraço pra
0: meu
4: você
0: amor
4: com a Rádio Litoral. Eu tô mais que legal. Beijo.
0: Beijo, fofa. Meu Kia de Zuataíde tá ligado com a gente também. Carleilda Alves, um beijo. Ótimo dia. Fábia de Resplendor, Minas Gerais, também tá ligada. Cleiton, tô te ouvindo aqui, ó. Todos os dias. Ai, que linda. Como é que é? Ouço você todas as manhãs, das 5 às 6:30, preparando meu almoço, porque eu sou professora, já viu como é que é, né? É isso, meu amor. A vida da gente não é fácil, não, né? Mas você tem uma profissão digna de todo o meu respeito e de muitos, claro, né? Se não fosse a sua profissão, não teria nenhuma outra profissão. Essa é a verdade. Beijo, boas aulas.

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Litoral, eu tô legal. Bom dia! Excelente manhã pra você que sintoniza Litoral FM. Vambora, minha gente, vambora, que tem muita gente pra falar.

0: João, hein, gente? Eu esqueci. Eu ia vir com cachecolzinho, xadrezinho. Ah, oh, gente, esqueci, ô dó. Ei, Vanja, bom dia.
1: Bom dia, Cleidinha. Bom dia, Sol. Bom trabalho, meninas. Uma ótima, maravilhosa quarta-feira. Bom dia a todo o grupo Cadeira Cativa e todos os ouvintes. Assim, não esqueci ninguém, né, Cleidinha? Beijo, Cleidinha. Beijo, Sol. Vamos só tá aí.
0: Beijo, meu amor. Bom dia. Lohane, em Mérida, na Espanha. Gente, que linda. Lohane já tá pronta. Cleide, tô aqui, ó. Derretendo na Espanha. Porque tá calor demais. 30 graus lá. São 11 horas agora lá, é isso? 6, 7, 8, 9, 10. Ah, tá. 10 e 12. São 4 horas de diferença, não é isso? Pois é, Lohane do céu, mas tá lá com o manto sagrado do Brasil. Ah, gostei, sua linda. Um beijo, viu? Bom dia. Alô?
2: Bom dia, Cleidinha Costa Longa. Bom dia, Sol. Amizade Litoral Cadeira Cativa. Hoje, quarto de bem com a vida. Expectativa, jogo do Brasil para o Brasil, né? Impressionante. Mas estamos aqui nessa manhã muito especial. Essa programação é Marcelo Rangel.
0: Arrebenta, né?
2: Clássicos da melhor qualidade. Parabéns à Rádio Litoral, mais uma vez, ao número 1 do Espírito Santo. E tamo junto sempre. Muito
0: valeu,
2: obrigado.
0: Meu amor. Beijo pra você. Deusimar, fala comigo. Bom dia.
3: Bom dia, bom dia, bom dia, Cleidinha. Cleidinha Costa Longa.
0: Eu.
3: Aqui Deusimar de Cachoeiro do Itapemirim, Cleidinha. Um abraço aí pro Ivonete da Inamarma, Cleidinha, gente boa, pessoa que te acompanha. Um abraço também para o Márcio, que te ama, também da Inamarma, né?
0: Beijo,
3: o Saulo,
0: Márcio.
3: Cleidinha, o pai de gêmeos lá do Perim Center, do
0: Sim.
3: Perim, né? Aqui de Cachoeiro. Também para o Kojak e companhia lá da CTRCI. E um abraço especialmente pra você, Cleidinha.
0: Obrigada, meu amor.
3: Deus abençoe você, sua família.
0: Ele abençoa.
3: E um abraço pra todos os ouvintes da Rádio Litoral.
0: Obrigada, obrigada, meu amor. Beijo, Márcio. Bom dia, viu? Beijo pro Val Baiano. Ô, Márcio, você já me viu? Entra aí, ó, no site litoralfm.com.br, clica lá em Vitória pra você me assistir. Dá pra me ver também, sabia? Se tiver me assistindo, ó... Um beijo pra você, bem gostoso. Val Baiano tá ligado com a gente. Tiago Mapelli, meu amigo. Lá de Pancas.
4: Bom dia, minha amiga Cleidinha.
0: Lá de Lavoura.
4: 5:30 da manhã, bora. Bora apanhar café, que tá frio. O gás de café tá pingando, Cleidinha,
0: ai,
4: pelo amor de Deus.
0: Pior que é, né?
4: Tem gente que acha que eu só faço vídeo, minha filha.
0: É.
4: Mas não é vídeo não, tá? O bambu geme, Cleidinha.
0: A mãozinha tá lá, só o calo.
4: Bom dia pra nós.
0: Tô ligada.
4: Nessa quarta-feira, 2-0 Brasil hoje.
0: Tomara, Deus te ouça.
4: E chama, 7 horas tem jogo. Trabalhar mais cedo, parar mais cedo. Tem tempo pra gelar mais cedo.
0: Isso mesmo.
4: Chama, bebê.
0: Um beijo, seu lindo. Beijo pra você, pra sua esposa, seus filhotes lindos aí, viu? E a Rádio Lavoura bombando aí, que eu tô ligada, tô sabendo. Beijo pra Valdiné Miranda, ligadona com a gente. Beijo, meu amor, bom dia. Zé Carlos, na Inglaterra, Cleidinha do céu. Tamo suando na sombra. Eu imagino, viu? Imagino, tá um calor danado lá. Deixa eu aproveitar aqui, ele falou, manda beijos e abraços aí pro meu amigo Toninho, Lena, Soninha, Vera, Rebeca, pra todo mundo.

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0: gente, agora vamos falar a verdade, né? Pelo amor de Deus, a gente amar e não ser correspondido, nossa senhora, não é fácil não, hein?
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0: Dia, não tô falando que é meu caso, não é meu caso, tá? Só tô falando porque realmente não deve ser legal. Deixa eu aproveitar aqui e falar com ele, Rogerinho, lá em Cachoeira, Tapimirim. Alô,
2: Rogerinho!

0: É mesmo, hoje vai passar rapidão mesmo.
1: Bom dia, Cleidinha. Ih, bom dia, pessoalzinho. Daqui a pouco chega. Passando pra deixar pra você uma ótima, abençoada quarta-feira. E na litoral, tô muito mais que legal.
0: Obrigada, meu amor. Um beijo pra você, viu? Olha quem acordou. Bom.

0: Cadeira Cativa e todos os ouvintes da Litoral. Ô, Crédio, pra cá do jogo hoje, vou colocar 7-0 pro Brasil, tá bom?
1: Tá bom, tá bom. Já pensou, gente? Ia ser uma alegria muito grande, né?
2: Olá, Cleitinha, sua linda. É, bom dia a todos, meus amigos da Cadeira Cativa da Madrugada. Aqui quem fala é Vera do Pula Pula. Cacho Mirim, manda alô pra todos aí, ó. Rebeca, Nina, Cleia, Edneia Luz, Eliane Camelo, Duda Mel, as meninas do Salão da Itaoca, Toninho Segurança, Genimar, Nandinho, Elis Cortesano, Nilo, Luiz Amendoim, Garrincha, Dorme da Vila, Gel de Itaoca, Eleomar de Linhares, Alessio, Sidney Mão da Rosa, José Carlos, Robson, Jacaraíba, José Luciano Santos Dumont, Primo Caminhoneiro, Donizete, Nicota, Elias, Sindicato, Pires, Gutenberg, enfim, para todos os motores da rodagem, saúde e educação. E também para os profissionais da educação. Beijo, Litoral, obrigada.
1: Nada, meu amor, um beijo pra você. Ivonete Melo tá ligada com a gente também. Fala comigo, Ivonete. Bom dia,
3: Cleidinha, tudo bem? Aqui quem fala é Ivonete, de Cachoeiro de Itapemirim. Aquele alô especialíssimo pra nós, galerinha da Ina Mármore, que adoramos, né, ouvir sua voz, eu, Deusimar, o Chicão e principalmente o Márcio, que tá aqui ouvindo a Litoral juntinho com a gente. Todos os dias não pode faltar a Litoral na van, porque na linda. Litoral... A gente tá mais que legal.
1: Obrigada. Um beijo pra vocês aí na van, tá bom? Gabriel e Chiquinha ligadinhos com a gente. Um abraço bem gostoso, bem especial pra Ana Carolina, da Praia das Gaivotas. E hoje tem Brasil, Cleide. Oba! Isso mesmo, tem mesmo. Ei, Gigi.
4: Bom dia, Cleidinha.
1: Bom dia, meu amor.
4: Deus abençoado pra todos nós. Que Deus nos abençoe, nos fortaleça.
1: Isso.
4: Nos abra os caminhos certos. Onde a gente possa dizer, eu cheguei, né? Estar de pé já é uma dádiva, bom demais. Eu já fui na rua, já fiz minha corridinha, tô aqui passando meu café. Daqui a pouco,
1: partiu.
4: Às 8:30 temos aqui hoje 136 anos de Cariacica.
1: Meu,
4: né?
1: Deus,
4: estamos
1: é mesmo!
4: Feriado.
1: É
4: vai
1: mesmo!
4: Vai ter o desfile cívico mais tarde.
1: Gente, parabéns,
4: eu vou aproveitar
1: Cariacica!
4: Beijão, Cleidinho.
1: Beijo, meu amor. Ai, hoje tem desfile, não é? Ai, que legal. Parabéns, Cariacica.

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0: Brasil! Brasil!
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0: Essa música é tão linda, né, gente? Eu amo, amo, amo, amo, amo. Choram as rosas. Eita, lasqueira.
1: Obrigado.
0: Bom dia pra você que sintoniza Litoral FM, gente. Pra quem tá assistindo, tá vendo. Meu microfone não tá parando em pé. Ah, gente. O trem tá feio pro meu lado, hein? Meu Deus do céu. Agora sim. Agora ficou duro, hein? Meu Deus do céu, tem que ficar em pé pra trabalhar, pro bicho funcionar, senão não funciona, fica caindo. Ei, Cida, bom dia, meu amor.
2: Ei, Cleitinha, bom dia.

0: Fica.
1: Obrigada, meu bem.
0: Na litoral, eu tô mais que legal.
1: Arrasou, um beijo pra você, bom dia. Alô!
2: Bom dia, Cleide, bom dia, Sol. Aqui é o Flávio de Leiria, passando pra desejar aquele bom dia. Bora pra cima que hoje tem Brasil, hein?
1: Tem
2: eu
1: mesmo.
2: Sei que vai ser sofrido. Hoje a gente vai ganhar de 2-1, mas tá bom.
1: 2-1,
2: tá bom. E aquele sofrimento que eu falei com você, né? Cada gol que tiver, eu não posso nem gritar, nem comemorar.
1: Gente,
2: nem dar aquele grito de gol.
1: E outro.
2: Vamos pra cima, bora.
1: Viu, né,
2: bom dia, povo capixaba.
1: Povo todo dormindo lá e você empolgado, querendo dar um grito de gol e não pode. Ah, gente, sacanagem, hein? Ei, Fernanda.
3: Arruma, Alexa!
1: Arruma o Hexa.
3: Aqui é a galerinha da Tia Fernanda.
1: Ei.
3: Coloca a música dos jogadores do Brasil pra gente comemorar a Copa.
1: Essa é boa. Valeu, meu amor. Um beijo. Quem mais? Geu de Itaoca tá ligado com a gente. Quem mais aqui? Pera lá. Beto Penitente. Vamos lá pra Colatina. Alô.
4: Bom dia, Cleide.
1: Bom
4: Beto
1: dia.
4: Penitente, Colatina. O tempo é realmente aquele que orienta incansavelmente. E cada um de nós, hoje, amanhã e sempre, que ninguém pode realmente brincar de viver.
1: É verdade.
4: Bom dia, Cleide.
1: Bom dia,
4: Luiz Amendoim. Valeu. Bom dia, Leomar de Linhares.
1: Arrasou, meu bem.
4: Bom dia, ouvintes da Litoral.
1: Valeu.
4: Na Litoral, estou legal.
1: Arrasou, Marcos Gargamel tá ligado com a gente. Me quer? Ai, meu Deus do céu. Tá bom, meu amor, obrigada. Lidiana Scarpati, da Cidade Continental.
5: Ei, Rubi, boa tarde.
1: Oi? Ah, não, tá aqui, ó. Mandando-lhe beijos pra todos os ouvintes. Nossa, tem uma galera, gente, pera ali. Agulhão, fala comigo, Agulhão. Agora que eu achei a galera.
6: Bom dia, Cleide. Passando pra dar aquele alô na quarta-feira, meiuca da semana.
1: Metadinho.
6: Dia de jogo do Brasil. Tomo com fé, acreditando. Você não falou seu resultado ontem, nem você. E nem
1: eu
6: a
1: acho
6: Solzinha,
1: que vai ser 2-1.
6: Tenho certeza que está torcendo pro Brasil.
1: Com certeza.
6: Nós temos um dia abençoado, a quarta-feira boa. E outra coisa. Litoral tá de parabéns ontem, hein? Homenageou o Rollins ontem, que fez 28 anos de Litoral. Que
1: caramba!
6: Bacana, hein? Isso que é importante.
1: É verdade.
6: Fico feliz. Meus parabéns pro Rollins.
1: Que
6: beleza?
1: Máximo.
6: E vamos juntos no jogo do Brasil hoje, hein? Vamos torcer, hein?
1: Arrasou, meu
6: fé.
1: Bem.
6: Salve o samba.
1: Bora.
6: Obrigado, Marcílio. Tamo junto.
1: Isso aí, meu bem. Beijo. Beijo pro Orlando Manuel também ligado com a gente. Lá em Colatina. Ela chega a chorar, gente, quando eu toco Zezé de Camargo e Luciano. Ah, sua linda. Um beijo, viu, meu amor? Tudo de bom. Andrade também tá ligado com a gente. Fala
7: Olá,
1: comigo.
7: Olá, Cleide Costa Longa. Bom dia pra você
1: bom
7: e a
1: dia.
7: Todos que fazem parte dessa equipe da Litoral aí. E eu sou ouvinte, bairro meu bom dia, quem vos fala é o Andrade. Todos os dias eu tô ligadinho na Litoral, mas não gosto muito de falar não, mas nós estamos aí.
1: Eu sei, meu amor.
7: Na Litoral. Fica com Deus a todos e fui.
1: Valeu, tudo de bom pra você, viu? Vamos lá pra Lagoa de Jacaraípe rapidão falar com ele.
8: Bom dia, minha amiga Cleide Costa Longa, bom dia, Sol. Aqui é Wilson de Lagoa de Jacaraípe, passando pra desejar a todos uma excelente restaurada quarta-feira. E hoje tem Brasil, Cleide.
1: Tem Brasil,
8: mas
1: é Brasil.
8: Número um é sempre a Litoral. Ô Cleide, passar um anúncio aí pra galera aí do bairro São Francisco, que estão a galera aí, nossa, do combate à dengue, fazendo esse trabalho maravilhoso aí no bairro. Tá todo mundo munido de crachá. Pessoal, dá uma moral pra gente aí, deixa fazer a visita, tá bom?
1: Com
8: Porque
1: certeza.
8: Deu alto índice de dengue aí no bairro São Francisco, como todo município da Serra, né? E como todo o Brasil, né? Então, nós pedindo aí esse apoio dos moradores aí, essa força pra nós aí, tá bom?
1: Tá com beijo, crachá,
8: beijo, beijo, Sol, fica com Deus
1: beijo,
8: aí.
1: Beijo,
8: um abraço
1: meu
8: pra
1: amor.
8: Todos os moradores de São Francisco e bairro da Santa Legenda em geral. Um abraço, tchau, tchau. Aqui é Wilson de Lagoa de Jacaraípe.
1: Valeu, meu anjo. É isso aí. Eles estão querendo fazer o trabalho deles. Muita gente não deixa entrar. Mas, ó, verifica direitinho. Hoje tá perigoso mesmo, né? Vê se tá com crachá, tudo uniformizado bonitinho, tá? Confere
9: bem. 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
0: E aí, tem alguém no clima? Eu esqueci meu cachecol xadrez, gente. Hoje é dia de São João. Bom dia, Sol.
2: Bom dia, Cleide. Ah, hoje é dia de São João, é dia do Jogo do Brasil, aniversário de Cariacica. Parabéns, Cariacica, pelos seus 136 anos. E todo mundo junto com a gente, né?
0: É verdade.
2: Nessa quarta-feira.
0: Isso mesmo, gente. Ó, feliz aniversário, Cariacica. E pra você que tá aí já preparando, colocando aquele milho pra cozinhar. Tem isso, né?
2: É uma delícia.
0: Adoro.
2: Aquela manteiguinha.
0: Milho assado. Então já comeu milho assado na brasa?
2: Já.
0: Nossa.
2: É uma delícia.
0: É fantástico, gente. E aí, como é que vai ser o seu São João? Conta pra gente que eu tô doida pra saber. Pula fogueira, iaiá, pula fogueira, ioiô. Você já pulou fogueira, Sol? Vamos falar a verdade.
2: Eu já pulei tanta coisa.
0: Que
2: mas
0: medo,
2: o fogo tem que estar baixinho pra o pular. Tem que estar baixinho, não pode ter muito, não, senão queima.
0: É. Senão pega fogo, o trem já tá pegando fogo,
2: já
0: né?
2: Já pega fogo. E aí a gente lembra daquelas comidas típicas, só coisa gostosa, né?
0: Nossa,
2: de festa junina.
0: Senhora, eu gosto de papa.
2: Ah, eu gosto de papa. Papa e aquele outro, como é que é o nome? Enrolado na palha.
0: Pamonha.
2: Pamonha.
0: Oh, meu Deus do céu, gente. Eu gosto de tudo.
2: Barraca do beijo, pau de sebo.
0: Gente, a barraca do beijo. Vamos fazer uma barraca do beijo? Tem tempo que a gente não faz uma barraca do beijo. Ai, gente, pra dar uns beijos disfarçados.
2: Não é? Aproveitar, nossa, né? Que é barraca do beijo, né?
0: Aumenta aí o volume do seu som e vem pra essa festa com a gente, vem?
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0: essa música é linda.
1: Nossa, que se chama amor.
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1: 7h10. Bom dia, gente.
3: Aquele abraço.
1: Bem especial pro Salles de Novo México, tá sumidinho, hein? Joga na grade.
0: Marcão de Cobilândia.
1: Lauriene Jabaeté.

0: apertado pro Charley Marques, em Jacaraípe.
1: Um beijo pra Elisângela Gonçalves.
0: Jonathan Machado, em Santa Mônica.
1: Um beijo gostoso também aqui pra Dani, de Terra Vermelha.
0: Rose, da Vila Rubim.
1: Cileia Moreira.
0: Lúcia Braga, em Vila Graúna.
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1: Aqui dentro tem trânsito só de mosquito.
0: O quê?
1: Eu consegui tirar uma perna do mosquito, mas eu não matei ele, você acredita?
0: Outra coisa, passa um atrás do outro, uma ultrapassagem perigosa.
1: É.
0: É um perigo.
1: Mas vamos falar sério agora, só. Chega de brincadeira que essa rádio é uma rádio séria.
0: É, tem trânsito? Séria. Tem trânsito. Poxa, não podia ter, mas tem. Você que tá vindo de Cariacica e Vila Velha, sentido Vitória, esse trânsito já tá passando ali do terminal de Jardim América. Então, a melhor opção é passar pelas Cinco Pontes, que tem trânsito também, mas tem menos do que a segunda ponte. E atenção, você que tá vindo ali da BR-262, que vai passar pelo trevo de Alto Laje, ali teve um acidente em frente à Faculdade Pio 12. Então, tem óleo na pista, né? Tiraram a carreta, mas tem óleo na pista, então muita atenção, você que vai passar ali nesse momento, sentido Jardim América. É, Avenida Carioca, já com trânsito bem grande, para você que sai de Vila Velha, sentido Vitória, pela terceira ponte. É, trânsito também na Rodovia das Paneleiras, tá? Você vai encontrar esse trânsito, primeiro que começa na BR ali, antiga BR-101, Avenida Mestre Álvaro, passou o viaduto de Carapina, esse trânsito continua ali na Rodovia das Paneleiras, mais ou menos até na altura ali do bairro Jabur. Do bairro Jabur em diante, sentido Mata da Praia, já tá tranquilinho. E uma boa notícia é que Rodovia do Contorno, por enquanto, o trânsito não tem uma pequena retenção ali próximo ao bairro Flechal, mas ainda não tá grande.
1: Mas é pouco.
0: Pouco, sentido Serra.
1: Graças a Deus.
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1: Pra você que tá aí no trânsito reclamando da vida, para de show. Presta atenção na letra dessa música aqui, ó.
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0: 7:18. Excelente manhã pra você que sintoniza Litoral FM. O que que nós temos, Sol?
1: Ó, camisa oficial do Brasil, mais kit churrasco e cerveja pra quem acertar o placar hoje entre Brasil e Escócia.
0: Isso.
1: Aí tem que entrar no Instagram lá, @LitoralFM, dá o seu placar.
0: Exatamente, fique à vontade pra você participar, viu? Ó, negócio é o seguinte, deixa eu ver quem é que tá aqui, porque eu já sei que tem um galerão curtindo o nosso som. Tem uma turma doida pra falar, inclusive falar até sobre o Brasil, né?
1: Isso, e outra coisa, manda foto, porque seu Hermes lá de Santo Afato, o famoso berinjela, mandou a foto do look. Manda, faz a foto aí do seu look e manda pra gente.
0: Gente, e esse cordão dele é do Flamengo?
1: É.
0: Ai, gente, coisa linda.
2: Bom dia, Cleidinha, bom dia, Sol. É o Hermes, aqui de Santo Afato. Meninas, não estou mandando mensagem não, mas estou ligadinho na Litoral todos os dias. Manda aquele alôzão para minhas filhas, Daiane, Raniele, meu amigo Anilson, meu amigo Serginho, meu amigo Geraldão da Praia Sol, meu amigo Rubinho, motorista de aplicativo de Cobilândia, o Nojo, Sumido.
0: Sumido!
2: E para meu grande amigo Fernandinho, lá do São Pedro, para minha amiga Tatiane, motorista da 331, e para minha amiga Andréia, ali de Industrial. E para todos os ouvintes da Litoral, porque na Litoral estou mais que legal. E hoje, Brasil 2-0.
1: Isso aí.
2: O outro placar eu acertei, hein?
0: Pois é. Ó, eu vou colocar até 2-0 também.
1: Coloca 2-0, também acho.
0: Seu Hermes é quente. Alô, Fernando!
3: Bom dia, Sol. Bom dia, queridinha. Aqui é Fernando de São Pedro. Na Litoral, tô mais que legal. Mando um alô pro meu tio Galdino, lá de Meiaípe. Meus primos. Né? Águida e Zé Cláudio. Mando um alô pro meu amigo Hermes, Hugo Brigela, cobrador de Santo Quarto.
0: Bom dia. Bom dia, meu bem, beijo.
4: Bom dia, minhas lindas. Já tô escutando vocês aqui já, ó. Ícaro de Jardim do Moeiro aqui, todo dia indo trabalhar na rede hoteleira, que não é fácil. Mas é isso, eu ouço vocês todos os dias de manhã aqui, que é uma delícia. Porque na Litoral a gente tá mais que legal, né, meninas?
0: Isso mesmo.
4: Um beijo. Bora que o Brasil tem que ganhar hoje, hein?
0: Ai, pelo amor de Deus, hein, gente? Ai, que medo.
5: Alô,
0: seu, quando
5: vocês!
0: Fala assim que tem.
5: Bom dia!
0: Bom dia!
5: Menino por cá, hein? Mexendo aqui o meu abraço, o meu carinho. A palavra que eu tenho hoje é: viva sempre na espiritualidade, obedeça os sinais. Se for para avançar, avance com cautela e retire quando for preciso. Assim você vai se prevenir de muita coisa. E Deus em primeiro lugar, né? Deus em primeiro lugar em todas as decisões de nossa vida. Bom dia!
0: Valeu, meu bem, bom dia! Tudo de bom pra você?
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1: Exatamente, gente. Tem um monte de vagas de emprego aqui, inclusive no Cine da Serra, tá? Tem vagas para ajudante de cozinha, capoteiro, engenheiro mecânico, auxiliar administrativo e muito mais. E os interessados podem comparecer na agência que fica no bairro Portal de Jacaraípe, ali no Procidadão. Funciona de 8 da manhã às 5 da tarde.
2: Cine de Cariacica abriu mais de 300 vagas. Ajudante de carga e descarga, operador de caixa, motorista de caminhão, gerente de produção e muito mais. Você que ficou interessado, tem que procurar a agência. Ela fica ali no Faça Fácil, na Avenida Luiz Santos, no bairro Santo André, Cariacica. Funciona de 8 da manhã até às 5 horas da tarde. Boa sorte para você.

0: Eu Tô Legal, 7h42. Bom dia, excelente manhã pra você. Boa quarta, hein?
1: É, boa quarta pra quem aqui tá participando. Mandou uma foto, Adelson de Santo André, Cariacica. Beijo, Adelson.
0: Isso, todo mundo de camisa do Flamengo aí, todo mundo arrumado. Tô gostando de ver.
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0: fazendo companhia pra gente, né, Renata? Renata Gregório. Arcelene de Goiabeira. Rafael Firmino. Kel Tavares de Santo Inês. Maria de Fátima. Clóvis de Barcelona. Beijo pra Fabiana de Bento Ferreira. Rubiane de Pitanga. Nosso amigo Joedson em Alto Mar. Um beijo. Boa pescaria aí, viu? Pra Ana Leia, em Itapuã. Roberto de Itacibá. Arlindo de Barra Mari. Ronald Rodrigues. Gil Schwarzenegger. Nossa, bigodão do Ataíde. Felipe Bastos, da Praia de Itaparica.
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0: Se liga na previsão do tempo para hoje, viu? Na Grande Vitória, o dia será de sol e tempo firme. Não há previsão de chuva e os termômetros variam entre 19 e 30 graus, podendo chegar aos 31 na capital.
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0: Lembrando que motoristas que utilizam a Avenida Carlos Lindenberg devem ficar atentos. A partir de hoje, um trecho da via terá desvio temporário para o avanço das obras do Expresso GV. A mudança acontece no sentido Vitória e a orientação é seguir a sinalização e redobrar a atenção, hein?
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0: A tradicional linha interestadual de ônibus que liga o Espírito Santo a Minas Gerais será encerrada. A decisão foi autorizada pela Agência Nacional de Transportes Terrestres e afeta passageiros que utilizavam o serviço regularmente. A empresa responsável informou que outras opções de transporte continuarão disponíveis na região.
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2: Assim, ó.

0: Na Litoral Eu Tô Legal. 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

0: Na Litoral eu tô legal. Bom dia, gente! Excelente manhã pra você, viu?
1: Ó, beijo e bom dia pra você que tá doidinho pra curtir o Jogo do Brasil, assistindo o Mega Telão.
0: Brasil!
1: É, na Arena Grand Parque Itapuã, você levando três amiguinhos pra curtir esse jogo, dia 24 de junho, hoje.
0: Hoje.
1: Então manda a senha Arena na Litoral, 999-86-1050.
0: Lauriene, bom dia!
2: Ei, Cleidinha, aí, Sol, bom dia. Bom dia, galerinha. Eu tô aqui, né? Vou pular fogueira hoje. Eu, minha vassoura, meu rodo, meu pano de chão, meu balde.
0: Nossa!
2: E ó, meu placar de hoje é 3-1, Brasil.
0: Olha!
2: Bora pra cima deles, Brasil!
0: Bora, Brasil!
2: Beijo, Laurinha de Abaeté.
0: Beijo! Bora. Marinete de Alto Laje mandou uma foto do céu, tá lindo hoje,
1: tá,
0: hein?
1: Tá bonitão.
0: Nossa, mãe!
3: Bom dia, velhinha, bom dia, Solano. Hoje é quarta-feira, passou com a flor, hoje tem Brasil, hein? 2-0 Brasil, meninas
4: lindas,
3: maravilhosas, Brasil!
0: É isso!
4: Bom dia, bom dia, que Deus abençoe o nosso dia, um abraço aí pra todos da Grande Fruit, aqui no Serasa, Deus abençoe vocês, Brasil, 2-0.
5: Vai! Aê, bom dia, Cleide, bom dia, Sol,
0: bom dia.
5: Aqui é o Flávio de Leiria, passando pra desejar aquele bom dia, bora pra cima que hoje tem Brasil, hein?
0: Hoje tem Brasil!
5: Eu sei que vai ser sofrido, hoje a gente vai ganhar de 2-1, mas tá bom. E aquele sofrimento que eu falei com você, né?
0: É.
5: Uau, cada gol gritar. Que tiver, eu não posso nem gritar, nem comemorar.
0: Porque tá em Portugal, lá faço ideia que hora que vai ser. Se aqui é 7 da noite, 7, 8, 9, 10, 11 da noite. Então, assim, é, tá bem polícia.
1: Pra quem tem que acordar cedo também.
0: É, aí sofre.
6: Bom dia, Cleide. Bom dia, Sol. Que dia maravilhoso.
0: Que dia lindo.
6: Deus abençoe nosso dia, nosso trabalho. A gente que trabalha na rua, nesse trânsito. Que Deus nos dê o livramento. E hoje a gente sai às 16 horas.
0: Aí, ó,
6: Jogo
0: pra dar
6: do
0: tempo.
6: Brasil.
0: Cheguei em casa.
6: A empresa liberou a gente 16 horas hoje.
0: Que bom, Vanessa. Ô, Glória. Nani Schneider tá ligada com a gente, mandou fotinha, ela toda linda, maravilhosa do Brasil.
1: Arrasou.
0: Tá mesmo, arrasou mesmo, viu? Um beijo pra você, meu amor. Bom dia. Ave Maria, saiu tudo.

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1: Ó, pelo que o Sol falou comigo fora do ar, que ela tá olhando a plataforma ali, o trem tá feio, né?
2: O trem tá feio com um buraco no meio.
1: Nossa.
2: Pra quem tá vindo de Vila Velha, sentido Vitória, pela terceira ponte, teve um engavetamento.
1: Sim.
2: Envolvendo os quatro veículos. Então, a ponte tá um caos, a terceira ponte, nesse momento. Então, uma dica, pra quem quer chegar em Vitória, a melhor opção é passar pela Avenida Carlos Lindenberg, porque... E pelas cinco pontes, tá? Não passe pela segunda ponte, porque tem acidente ali em frente ao terminal de Jardim América.
1: Ixi.
2: Então, você que quer chegar em Vitória e quer fugir da terceira ponte, passa pela Avenida Carlos Lindenberg, passa por Santo Torquato para ter acesso às cinco pontes, que por enquanto vai ser o melhor caminho, porque você que tá vindo de Cariacica, sentido Vitória pela segunda ponte, tem um acidente ali na... perto do terminal, então vai, tá tudo agarrado nesse momento.
1: Tá tudo agarradinho. Marco Aurélio tá falando também aqui, ó.
3: De aplicativo, passando pra avisar que subida terceira ponte, engavetamento de quatro carros, tudo parado.
1: É o que você falou.
3: Quatro.
1: Obrigada, exatamente. Marco Aurélio, pela informação. Hein?
2: Acidente também na Rodovia das Paneleiras. A Rodovia das Paneleiras, nesse momento, também com engarrafamento bem grande, sentido Mata da Praia. E Norte e Sul, ali, também o trânsito está complicado, ali em Jardim Camburi. E quando pega Dante Michelini, esse engarrafamento, esse trânsito se estende.
1: Pronto, é isso, gente.
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1: Beijo, bom dia aqui pra Leia de Bandeirantes. Falou, meninas, hoje feriadão em Cariacica e eu tô como?
0: Como?
1: Em casa, curtindo a Litoral. Agora só faço uma pergunta, por que é que eu não tô em casa também?
0: É, porque você mora em Cariacica, mas a senhora trabalha em Vitória, né? No caso dela, ela deve trabalhar em Cariacica.
1: Eu acho o seguinte, tipo uma dessa lei, todos os moradores de Cariacica, independente do município onde eles trabalham, terem folga, gente.
0: É. Daqui a pouco, você não se esqueça que é aniversário de Vitória, tá? Aí, se alguém que mora em Vitória e eu não aparecer, você sabe o motivo, né? Alô?
2: Bom dia, Cleidinha. Bom dia, Sol. Bom dia, ouvintes lá da Rádio Litoral. Deus abençoe o nosso dia. Hoje é quarta-feira, dia de São João. Que Deus nos abençoe e nos dê um ótimo dia. Aqui é Meire de Vale Encantado, passando para desejar tudo de bom. Na Litoral, eu tô mais que legal, um cheiro.
0: Um cheiro!
3: Bom dia, Sol, bom dia, Cleide. Aqui é a Deus, eu tanto a Cariacica, estamos na melhor. Na Litoral, estamos mais do que legal. Quero mandar um alô especial para nossos amigos de trabalho da Local Importe e Local Peça. Nosso amigo Vinícius, nosso amigo Luan, nosso amigo Giovanni, Didi. Também nosso amigo Claudemir, Tatiane, um alô especial para nosso amigo Guilherme, para Sérgio, para Vinícius e para Diego, um alô especial para essa galera bonita, dizeram assim, para não esquecer de ninguém.
0: Arrasou, meu bem, um beijo.
4: Bom dia, Cleide.
0: Solange,
4: bom dia. Obrigada, hein? Eu sei que vocês me amam do jeito que eu amo vocês. Sim. Ó, só quero parabenizar a todo o pessoal de Cariacica, cariaciquense, seria isso?
0: É,
4: e pensamento positivo, porque os aniversariantes do dia que a cidade inteira de Cariacica, pensamento positivo para nossa seleção fazer o melhor em nome de São João. Rosimara Ramos de Nova Almeida, parabéns a cada um de vocês de Cariacica.
0: Arrasou!
5: Bom dia, Cleide. Bom dia, Sol.
0: Bom dia.
5: Que dia maravilhoso.
0: Bonita é você.
5: Deus abençoe nosso dia, nosso trabalho. A gente que trabalha na rua, nesse trânsito, que Deus nos deu livramento.
0: Isso.
5: E hoje a gente sai às 16 horas.
0: Ah, ela falou, né?
1: Ela falou.
0: Eu tô endoidando aqui, ó.
1: Aqui tem muita gente, vai sair às 5 da tarde.
0: Aonde?
1: Aqui na Gazeta.
0: É? Ah, tá.
1: Pra gente não adianta nada, né? Porque sai meio-dia.
0: E outra coisa. Olha só o espírito. Você tá querendo sair cedo, que o jogo é 5 da tarde?
1: Eu acho que todo mundo deveria sair 2 horas antes. Eu tinha que ser liberado às 10 horas.
0: Eu entendi. É muita cara de pau.
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0: 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Bom dia, gente! 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
0: Ó, notícia boa, lembra do trânsito que tava na terceira ponte?
1: Ah.
0: Pois é, Eduardo tá falando aqui, ó.
2: Já tiraram os veículos, porém o trânsito tá muito agarrado.
0: Ah, tá agarrado ainda, mas tá. Já tirou, já liberou lá, né? Não. Já tiraram os carros que estavam...
1: É, os carros tiraram, mas a Avenida Carioca tá com trânsito gigantesco ainda.
0: É mesmo?
1: Sentido Vitória.
0: Oh, meu Deus do céu, mas calma, tá, gente? Daqui a pouquinho libera tudo.
3: Bom dia, Cleide, bom dia, Sol, bom dia aos ouvintes da Litoral FM. Aqui quem tá falando é tio Washington. Gente, vamos torcer hoje pro Brasil ganhar.
0: Vamos.
3: Vai ganhar de 2-1. Eu tô na torcida muito grande, Cleide, porque se o Brasil ganhando hoje, segunda-feira, o jogo é 2 horas da tarde. Aí eu só trabalho até meio-dia, Cleide. Depois
0: Deus
3: é folga. Viva o Brasil!
0: Brasil, sim,
1: aqui,
0: sim.
1: Tá torcendo pro Brasil pra você ter folga.
0: É.
4: Bom dia, Cleidinha. Bom dia, Sol. Bom dia pra eles, os melhores ouvintes do mundo. Os ouvintes da Litoral Juberuba passando aqui, levando vocês ligadão aqui na minha Jubernave. E na expectativa do jogo do Brasil, vai ser 2-0 ou 2-1. Cleidinho, Sol, pede licença o programador aí e toca pra nós ir pra Jair o embalo do jogo do Brasil. Voa, canarinho! Boa, boa! Vem correndo com os meus braços, chiclete com banana. Toca aí pra gente entrar no clima. Toca,
0: gente,
4: toca, vai!
0: Natural,
4: eu tô legal!
0: Ei, meu Deus do céu!
5: Brasil!
0: Vou colocar um pouquinho da torcida aqui, ó. Lembra dessa?
1: Nossa, é emocionante.

Abraço bem gostoso para Fabiana de Bento Ferreira, Marcos Gargamel em Jardim Camburi, Cida de João Goulart, Joedson em Alto Mar, Roberto de Itacibá, Adelson de Santos, Ronald Rodrigues está no Aribiri, Roseli está em Castelhanos, Rússia Mera em Jerônimo Monteiro. Beijo, tá sempre ouvindo.

0: Verde, Dedé Moraes em Aracruz, Penha de 1º de Maio, Carioca Paraguaio, Samanta de Jardim Limoeiro.
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0: Ó, o Imetame prevê abertura de cerca de 300 vagas diretas com o início das operações do terminal de carga geral do porto que está sendo construído em Aracruz. A expectativa da empresa é começar essa fase operacional no início de 2027. As oportunidades devem contemplar diferentes áreas ligadas à atividade portuária e logística. Os interessados podem acompanhar futuras seleções pelos canais oficiais do Imetame.
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0: Agora atenção, hein? Porque os carros usados e seminovos registraram maior desvalorização em maio, segundo o levantamento do setor automotivo. Apesar disso, o preço médio dos veículos continuou em alta, impulsionando pela demanda e pelo custo dos modelos mais novos. O cenário segue exigindo atenção de quem pretende comprar ou vender o automóvel.
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0: O técnico Carlo Ancelotti deve mandar a seleção a campo com Alisson, Danilo, Marquinhos, Gabriel Magalhães e Danilo Santos. Casemiro e Bruno Guimarães, Luiz Henrique, Lucas Paquetá e Vinícius Júnior, além de Matheus Cunha no ataque. A principal expectativa é pela volta de Neymar, que pode ganhar minutos após se recuperar de uma lesão na panturrilha. O Brasil enfrenta a Escócia hoje, às 19 horas, buscando confirmar a liderança do grupo na Copa do Mundo. Vai, Brasil!
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0: em Fortaleza.
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1: 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Bom dia! 9h53.
2: Ó, beijo e bom dia pra você que ouve a Litoral todos os dias, pra Tainara. Um beijo, Tainara.
1: Valeu, meu bem. Beijo. Ei, Lorena.
3: Bom dia, meninas maravilhosas. Nossa. Aqui quem fala é

0: brigadeiro. Linda.
1: Uva.
0: Ai, meu Deus.
1: Tanta coisa bacana.
0: Céu.
1: Parabéns, croissant, né? Pelo nossa. Amor aí, por tantos anos, tá? Do casal.
0: É Beijo. Mesmo.
1: Né? Parabéns.
2: Bom dia, Cris. Bom dia, Sol. Bom dia a todos os ouvintes da Litoral. Na Litoral, estou mais que legal. Vamos que vamos. Mais uma quarta-feira. Vamos para cima dessa quarta-feira. Tchau, obrigado. Na Litoral, estou mais que legal.
0: Valeu, meu bem. Beijo. Sidney de Lê dos Aires, um beijo gostoso para você. Bom dia. Cris de Vila Graúna também tá ligadona com a gente, né, Cris?
3: Bom dia, Cleide. Bom dia, Sol.
0: Bom dia.
3: Aqui é de Ceará, do Maringá, na Serra. Brasil hoje, 2-1.
0: Deus te ouça, viu, meu bem?
1: Aqui mandar um beijo também pra Luciana, da Praia da Baleia. Ela acabou de mandar um recadinho assim, meninas, manda um beijo aqui pra galera da CDL do Qualificado, nós estamos trabalhando e ouvindo a Litoral.
0: Oba, obrigada. Beijo. Quem tá tomando uma? Zé Carlos,
1: Quem?
0: Lá na Inglaterra.
1: Pra fazer inveja pra você.
0: Com certeza. Ele falou assim, já que eu não posso te fazer inveja no sábado, faço hoje, cara de pau.
4: De Costa Longa, oi, bom dia, papá. Solange, papá aqui da Serra. Vambora aqui, bora, vamos aqui, vamos, bora, aqui, vamos, bora aqui, bora. Olha, quarto, hein, meiuca da semana e com futebol, hein. E o dia lindo hoje tá com cara, sabe de quê, tá
0: de
4: sabe de quê, só? Ah,
0: de
4: quê?
0: Quê?
4: De quê?
0: De
4: vavá. De vavá. Tá muito lindo o dia. E oi.
0: Beijo, meu amor.
5: Rosélia. Bom dia. Feriado, né? Aniversário de Cariacica. Eu sou de folga, tô
1: aí,
5: em casa.
1: Ó, todo mundo de folga.
5: Mas o pessoal lá da Estação do Pão tá todo vapor. Manda um beijo pra eles lá, tá bom? Obrigada, Sol. Beijo, Rosélia de Flechal.
0: Beijo, Rosélia.
5: Bom trabalho pra você.
1: Ela é de Cariacica.
0: É, não tem nada melhor do que você tá de folga e ficar mandando alô pra quem tá trabalhando.
1: Você viu? Mandou alô. A gente é terrível.
0: Adoro.
1: Ó, oh, resultado de promoção, quem vai curtir o jogo do Brasil hoje na Arena Grand Park em Itapuã vai ser Yolanda Netzel. Ela que é de Bento Ferreira em Vitória, final do telefone 0331.
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3: Muito bom dia, meu povo.
4: Chama, molecão.
3: Espalha pra geral que o Bruninho chegou na Litoral, sua manhãzinha. Hoje um dia especial. Bom dia, sol.
2: Bom dia, Bruninho.
3: Um dia muito especial.
2: Hoje sim, é aniversário de Cariacica, 136 anos. 136. Né? Parabéns a Cariacica, eu moro lá mais de 20 anos.
3: Caramba.
2: É muito tempo.
3: Desses 136 anos de história de Cariacica, só já tá quase a metade vivendo lá, ó.
2: Quase. E aí eu fiz uma foto, postei até no meu Instagram da Orla de Cariacica, né? Porque quando eu corria lá era mato puro, a gente andava, era um caminhozinho de terra. Caramba. Se eu desviasse da bicicleta, eu caia dentro da maré. Que agora é Orla de Cariacica, que antigamente era maré.
3: A cidade tá ficando cada vez mais linda, né? Eu adoro Cariacica também, tenho minhas raízes em Cariacica. Meu pai, a família dele é de Cariacica, minha avó morou a vida inteira ali em Cariacica Sede. Que carinho que eu tenho por Cariacica. Então, parabéns, nossa querida Cariacica.
2: E não é fácil cuidar de tudo, não. São 100 bairros em Cariacica.
3: 100 bairros, caramba. Ah,
2: muito bairro. E muito hoje bairro. Também dia de jogo do Brasil,
3: hoje
2: dia de São João.
3: Brasil. Hoje tem Brasil, dia de São João, dia de... Hoje, oficialmente, dia das festas juninas.
2: Exatamente.
3: Dia de pular fogueira. É. Também é considerado o dia mais frio do ano, sempre. Toda a noite de São João é a noite mais fria,
2: será,
3: né?
2: Será que vai ser tão frio assim?
3: Será?
2: Será? É, hoje eu não tô com muito calor igual tô, não. Se de dia eu tô com frio, imagina de noite.
3: Eu acho que é o El Niño. É o Ninho.
2: Exatamente.
3: E você, ô molecote, já tá no clima do Brasil? Já estamos aqui no clima, só com a camisa do Brasil dela.
2: Exatamente.
3: Eu tô de azul e amarelo.
2: E você, manda foto aí do seu look, da sorte, o que você vai fazer, o seu placar, ou você tá trabalhando.
3: Isso aí.
2: Mora em Cariacica que tá de folga, mora em Cariacica que tá trabalhando assim como eu.
3: É. Conta, não dá nada. Tudo, pra você que não trabalha em Cariacica, hoje vai trabalhar normal.
2: Normal. Aí manda aí pro 999-86-1050.
3: E pra comemorar também, torcer pelo Brasil, eu tô hoje com uma sunguinha verde e amarela.
2: Sério? Você vai mostrar?
3: Eu com a bandeira do Brasil num lugar muito específico.
2: Ah, então...
3: Se a gente receber muita mensagem, eu mostro.
2: Ah, gente, eu vou... Peraí que eu vou pegar a luneta pra ver essa bandeira do Brasil daqui a pouco.
3: Quer ver a minha sunguinha do Brasil? Manda áudio, manda mensagem, que se eu receber muita mensagem aqui, a gente vai mostrar.
2: Ai, meu Deus.
3: Aí eu vou fazer aqui a live no Instagram da Litoral com a sunguinha do Brasil.
2: Então manda aí, gente, vamos ver. Eu quero ver essa, vamos ver essa preciosidade.
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0: Boi Fernando de Noronha, participação do Pericão, agora 10h25. Vamos liberar presente pro povo, Sol.
1: Nossa, bora liberar. A galera, claro, querendo, né, prêmios nesse dia do Jogo do Brasil. E tem pra você saber o quê? Duas camisas personalizadas da Litoral, sim, de comerciários pra torcer pelo Brasil.
0: Isso.
1: Aí tem que mandar a senha,
0: é,
1: tá?
0: É qual?
1: Eu quero essa camisa Litoral, é a senha. Eu quero essa camisa Litoral.
0: Boa.
1: 999-86-1050 pra você aí levar essas duas camisas pra torcer pro Brasil, pra dar sorte hoje, hein? Contra a Escócia.
0: É a camisa da torcida Litoral e sim de comerciários pra você tirar onda, molecote. Se você faturar aqui, você pode pegar hoje pra torcer pelo Brasil hoje. Aliás, hoje tem jogo no Brasil, 19h, você vai assistir, lógico, sem delay, pela TV Gazeta. E falando em TV Gazeta, Rafa Marquezine já chegou por aqui com as principais matérias, os destaques do Gazeta Meio Dia hoje. Rafa, bom dia!
2: Bom dia, Bruninho, bom dia, Sol, bom dia o pessoal que tá ligado na gente. É isso, se você quiser falar gol antes do seu vizinho, você tem que ter anteninha. A gente chama de tomatinho. É uma anteninha pequenininha. Custa 20, 30 reais. Você é plug and play, que a gente chama também. Você coloca ali, ó, o seu USB atrás da televisão e pronto, você vai gritar gol primeiro.
0: Não, o meu não é tomatinho, não. O meu é rabinho de porco.
1: Que o nome é rabinho de porco.
3: É o meu também, é rabinho de porco.
0: O meu é, tem uns que não tem anteninha pra cima. É só bolinha,
2: ele é,
0: assim.
2: Ele é uma coisinha pequenininha, assim, que você coloca do lado da TV ou em cima, onde você quiser. E pronto, grita gol antes do seu vizinho. E hoje gritaremos gol, se Deus quiser.
0: E um monte, eu
2: por
0: quero.
2: Favor, já até anotei aqui, tá? Eu quero essa camisa Litoral.
1: Ah, anota a senha.
2: 99986-1050. Olha isso só, aí, participa, ó. Gente. Os presentes aqui são muito maravilhosos.
1: São mesmo.
2: Só tem presente bom, adoro.
0: Adoro, Rafa. E hoje tem os principais destaques, né, do Gazeta Meio Dia.
2: Gazeta Meio Dia chegando com muitos assuntos. Vou começar aqui com alguns destaques policiais. O cara roubou duas bicicletas
0: lá
2: em Jardim
0: vem.
2: Da... Como é que a pessoa consegue roubar duas bicicletas? Ele já é um malabarista, né? Mas enfim,
1: muito.
2: Roubou duas bicicletas num prédio, Jardim da Penha. Aí a guarda percebeu, perseguiu esse homem e ele resolveu pular no canal pra fugir. Resolveu fugir a nado, nadou sei lá quantos minutos lá. No final das contas, foi preso. Foi preso, né?
0: Lá no canal
2: e
0: ali. Já
2: respondia por outros crimes. Quem traz os detalhes desse assunto daqui a pouquinho é a Vivi Lopes, tá na rua, pesquisando. A gente fala também que o motorista de aplicativo, gente, ele jogou o carro em cima de uma viatura da Guarda da Serra.
0: Eita,
2: pra conseguir escapar de um assalto que tava acontecendo. É. Foi o jeito que ele encontrou, tava passando.
0: Entendi. Foi esperto.
2: Não foi?
1: Foi.
2: Jogou o carro em cima, até estourou o pneu do carro da guarda. Puts, e tal, mas no
1: o
2: final
1: desespero,
2: das...
1: né, dele.
2: Você não sabe o que fazer, né? Você tem uma medida ali desesperada. Enfim, os criminosos conseguiram fugir, você acredita?
0: Não dá.
2: Conseguiram fugir, mas pelo menos esse motorista foi salvo.
0: Uhum.
2: No final das contas, o assalto foi frustrado. E os detalhes também, André Afonso, daqui a pouco vai chegar pra falar sobre esse assunto. Tem uma história que a Priscielle... Muito assunto policial hoje,
0: muito,
2: né? Tem uma história que a Priscielle tá apurando de um homem que foi internado em estado grave, foi esfaqueado pela ex-mulher no bairro Praia de Taparica, em Vila Velha.
0: Uhum.
2: A polícia investiga a linha de que ela tenha tentado se defender dele, porque vizinhos ouviram ela apanhando, gritando, pedindo socorro. E depois
1: legítima defesa.
2: Isso aí é uma linha de investigação. É claro que é muito cedo pra falar, mas é uma linha que a polícia tá seguindo. E ainda vamos falar de fim da greve dos garis,
0: Acabou.
1: Ai, aleluia.
2: Aleluia, né? Porque aos poucos a vida vai voltando ao normal. Vamos falar de aniversário de Cariacica.
1: 136 anos.
2: Sim, está em festa. Tem matéria especial também sobre as pessoas que fazem Cariacica florescer todos os dias, né?
0: Isso aí.
2: Daqui a pouquinho no Gazeta Meio Dia. Tem jogos escolares, vamos falar de Copa do Mundo. Ixi, é um monte de coisa,
1: muita
2: gente.
1: Coisa.
0: Muita coisa hoje no Gazeta Meio Dia. E, claro, você vai acompanhar aí com Rafa Marquezine e toda a equipe da TV Gazeta. 11h45.
2: Estamos esperando vocês. Beijo,
0: valeu,
2: gente.
0: Rafa, beijo. E você continua com música na Litoral.
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0: dia, bom dia. Chega mais porque tem presente pra você.
1: Tem presente, ainda mais nesse dia do jogo do Brasil na Copa do Mundo. Duas camisas personalizadas da Litoral e sim de comerciários pra você torcer pelo Brasil com estilo, hein? Aí tem que mandar a senha.
0: Uau!
1: Eu quero essa camisa Litoral 999-86-1050.
0: Manda, molecote. Vem participar e interagir com a gente. Gil do Prolá tá aqui.
2: Bom dia, Sol. Bom dia, molecote.
0: Oi, molecote.
2: Hoje, feriado em Cariacica e aniversário do meu best, Aderlan. Seja já parabéns pra ele. Beijos.
1: Ei. Parabéns, Aderlan.
0: Valeu, Aderlan. A Cris Vila Graúna tá lá.
3: Muito bom dia, molecote. Oh. Bom dia, Sol. Quer dizer que Bruninho vai mostrar a sunga do Brasil.
1: Falou,
3: mostra, mostra. Ai, que delícia, hein, molecote. Só sim pra dar sorte pro Brasil. Mostra, molecote. Oh. Beijos, Cris de Vila Graúna.
1: Cris, eu não sei se é sorte ou se é azar. Melhor não, hein? Agora que uma que tá pedindo pra mostrar, mas o marido não pode saber disso. É a Rose da Vila Rubim.
0: O Rose da Vila Rubim. Rose da Vila Rubim. Tá na ansiedade pra ver, tá na vontade.
3: Bruninho, só eu duvido. Ah. Duvido. Ah. Que ele vai mostrar na live.
0: Aí. Será?
3: Duvido.
0: Dani Feijó de Jardim Camburi. Duvida não.
1: Mas tem alguém querendo que você mostre pra comprar pro patrão, você acredita?
0: Não é possível. Deixa eu ver aqui. A pretinha que esteja ferrosa tá esperando lá ver o Bruninho de sunguinha. O pretinha, presta atenção.
1: Ela tá nem trabalhando direito.
0: Tá nem trabalhando.
4: Bom dia, molecote, que é Leila Cardoso Taboazeiro, trabalhando no mercadinho Linfal, mas vamos lá. Essa sunguinha sul do Brasil aí, se você mostrar, vou ser obrigado a comprar uma pra dar ao meu patrão, Afonso Marcelino, que vai querer uma igual a
0: sua. Eu vou falar pra ele já que compra.
4: Brincadeiras à parte. 2-0 Brasil hoje.
0: Boa, Leila.
1: Ô, Leila, mas pede pro seu patrão comprar uns 3 números a mais. Ai, senão não vai dar certo.
0: Duda Machado.
5: Bom dia,
0: você quer ver, né, Eduarda? Eduarda quer ver.
5: FM, Bruninho Molecote Sol, Eduarda de Santos Dumont Vila Velha. É, Bruninho, deixa eu falar uma coisa.
0: Fala.
5: Eu tô mandando mensagem, né, áudio, mas não é pra contribuir pra ver sua cueca, não, tá?
0: Não?
5: Porque a única cueca que eu quero ver na minha vida é a do meu netinho. Porque eu tô fora disso aí, tá, Bruninho? Gente, hoje eu acordei igual poste. Sabe como? Cheio de energia. Bora, Brasil, 3-1.
0: Pensei que era dando a luz.
1: Também, né?
0: Tá bom, Duda. Ô, Soninha.
6: Olá, molecote. Olá, só. Bom dia.
1: Bom dia.
6: Bom, deixa eu entrar aqui na brincadeira, porque eu tô doida que a Sol pega a luneta para ver a sunguinha do Bruninho. Onde está essa bandeirinha?
0: Eu vou bloquear você,
6: Soninha. Posta logo, tá? Assim que você ver, conseguir bater uma foto, você posta
0: bater
6: logo.
0: Bater uma foto.
6: Beijo, Soninha, André Carlões.
1: Ô, Soninha.
6: E o meu look está no varal. Vocês acreditam que eu tinha esquecido que hoje tinha jogo?
0: Esqueceu,
6: menino.
0: Vai dar tempo de secar.
1: O Brasil precisa da sua torcida. Ó, não sei, vou tentar tirar foto com a luneta, mas quando a gente amplia demais, o negócio vai ficar distorcido, né? Não sei.
0: Eu vou postar o vídeo de sunguinha do Brasil.
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0: 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Com a Litoral e Cindy Comerciários, pra você torcer pelo Brasil em grande estilo hoje. 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
1: Uau!
0: Eu quero essa camisa Litoral 999-86-1050.
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0: E vamos falar com ele, que deve ter notícias quentíssimas da Copa do Mundo. Vamos falar com ele, Felipe!
1: Felipe Souza, bom dia!
3: Muito bom dia para você ligado no Bate-Bola Litoral. Chegou o dia, hein? Hoje tem Brasil e Escócia no Red Rock Stadium em Miami. Jogo válido pela terceira rodada do Grupo C da Copa do Mundo. Jogo muito importante para o Brasil. Vale a classificação para o primeiro lugar, hein? A seleção brasileira não vai ter Rafinha em campo. E ontem, em entrevista coletiva, o técnico Carlo Ancelotti praticamente confirmou que o Rayan será o substituto. Assim como aconteceu na vitória sobre o Haiti, né? O Rafinha saiu lesionado na coxa direita, entrou o Rayan. E o atacante deve permanecer na equipe, sendo assim a única alteração com relação aos titulares que atuaram no último jogo. Outra novidade é Neymar. O atacante está relacionado para o jogo, está disponível, não vai ser titular, mas vai ter aí seus minutos em campo para fazer a sua estreia na Copa do Mundo. E o Brasil vai estar com um olho no peixe e o outro no gato. Enquanto joga, vai estar de olho lá na partida do Marrocos, porque se for ultrapassado no saldo de gols, passa em segundo, né? E pega um adversário mais forte na próxima fase e é obrigado a mudar boa parte da sua logística aqui na Copa do Mundo. Eu sigo aqui de pertinho acompanhando cada passo da seleção brasileira e contando tudo para vocês. Mais informações de Copa do Mundo você acompanha na segunda edição do Bate-Bola Litoral. Um abraço.
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0: 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Bom dia!
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0: Aí, ô, Moracote, 11 horas e 23 minutos, 11:23. Hoje tem jogo do Brasil, eu vou trabalhar só até meio-dia, tá, Sol?
2: Por quê?
0: É porque hoje tem jogo do Brasil e eu tenho que me preparar pra torcer pela seleção.
2: Gente, o jogo é 7:30 da noite.
0: O jogo é que hora?
2: 7:30 da noite. Tá achando o quê? Uma hora? Aqui, só uma pergunta. O Rafinha se machucou. O Ancelotti te convocou pra você estar lá no lugar do Rafinha? Isso eu quero saber.
0: Não, eu vou sair mais cedo hoje por causa do jogo da seleção, gente. Eu sou...
2: Brasileiro raiz.
0: Brasileiro raiz, eu tenho que torcer pela minha seleção. E, poxa, tem que sair meio-dia hoje.
2: É, muito cara de pau. Aqui, Nath tá de férias, né?
0: Tá de férias.
2: E quem vai ficar aqui de meio-dia às três? Não olha pra mim não, tá? Já fiquei um sábado até 3:30 da tarde aqui.
0: Você já tá acostumada só, normal. Vambora, molecote! Sua participação é no WhatsApp. Fala aí, vai assistir o jogo hoje? Conta todos os detalhes pra gente.
2: Ó, 999-86-1050 e tem duas camisas aqui do Brasil personalizadas da Litoral, Cindy Comerciários, pra você torcer pelo Brasil hoje, em Brasil e Escócia. Ah. Aí manda a senha.
0: Uau.
2: Eu quero essa camisa Litoral 999-86-1050. E seu recadinho também, tá?
0: Boa! A Raquelzinha, a Raquel lá da Três Amores, doceria, mandou uma foto com o trio perfeito dela. Giovana, Rayane e Rebeca desfilando no aniversário de Cariacica.
2: Ah, que gracinha, tudo uniformizados, bonitinhos.
0: Ô, Gileno! Cadê o Gileno?
3: Bom dia, Sol, bom dia a todos os ouvintes da Litoral. Na Litoral, sempre legal.
0: Boa!
2: É só. Ele até tá rápido, deve tá trabalhando.
0: Lilian Maciel, lá de Vila Betânia, já foi malhar hoje, treinou pesado pra ficar no pique do Brasil.
2: É, e foi trabalhar de amarelinha, cor do Brasil.
0: Tirou onda. Ô, Lígia Escapati.
4: Bom dia, Sol, bom dia, Bruninho. Coladinho, ligadinho com você. Solzinha, manda esse áudio aí, manda essas mensagens aí pra Letícia, tá? Letícia vai querer saber. Beijão pra vocês, tô aqui curtindo, rindo demais com vocês. Ligadinha melhor. Brasil, 2-1. Eu queria um 5, né? Mas tá ótimo, vencendo. Na Litoral, eu tô legal. Lidia, você tá passando sentimental. Beijo.
2: Beijo, vou falar com Letícia, Bruninho vai ver o jogo na casinha do cachorro. Vai ficar ele e o doguinho lá vendo a televisão. Se ela souber que ele tá querendo mostrar cueca aqui.
0: Vou mostrar a sunga aqui, menino. Ô, Renan!
5: Ei, molecote.
0: Oi.
5: Essa sunga aí do Brasil aí, só tá tomando com conta. Você tá doido, tá cachorro. Renan de Bombação Viana.
2: É isso aí, Renan.
0: Cê tá doido. Tá batendo um bolão, rapaz. Lauriane!
6: Bom dia, Bruninho. Bom dia, Sal. Bruninho, dia. Sal te humilhou agora, hein?
0: Você tá vendo, né? Bruneta. As coisas que eu passo.
6: Misericórdia.
0: As coisas que eu passo
6: agora
0: aqui,
6: agora eu quero ver. Tá bom, Bruninho.
0: Vou mostrar pra Laurinha. Vou fazer uma live aqui, mostrar a sunguinha do Brasil do Bruninho.
2: Gente do céu. Ó, deixa eu sair primeiro, meio-dia. Aí você mostra.
0: Vou mostrar essa sunguinha aqui. Cleidinara Inocente. É, lá de Rio Bananal, tá na colheita do café.
2: Isso aí, tá ouvindo a Litoral.
0: Beijo, amiga.
2: Beijo.
0: Raquel do Jardim Camburi.
7: Dia, Bruninho, bom dia, Sol. Aqui é a Raquel, motorista de aplicativo de Jardim Camburi. Toca uma sessãozinha de forró aí hoje,
0: forró.
7: Nesse dia de São João.
0: É um forró?
2: É um forrozinho, né? É como é que é o negócio? Pula fogueira, é música de, né? Festa junina.
0: Vou tocar um pra você aqui, ó. Isso aqui. É delícia!
8: Luan Santana e Léo Foguete. Luan City Festival São Paulo.

Josiane Delfino lá no Santos Dumont, Clécio do Aribiri, Andresa de Lourdes lá em Maringá na Serra. Beijo pra Lindy Brown, Cidade Pomar, Wellington de Almeida lá em Feu Rosa, Lucia Gomes em

0: Santa Marta.
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0: Se liga, um projeto no Espírito Santo pretende transformar resíduos orgânicos em gás e energia elétrica. A iniciativa busca dar destino sustentável ao lixo produzido diariamente, reduzindo impactos ambientais e ampliando a geração de energia renovável no estado.
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0: Pinguins foram avistados na praia de Marataízes. A presença das aves nessa época do ano está relacionada às correntes marítimas mais frias. Especialistas orientam que, ao encontrar um animal na praia, a população evite contato e acione os órgãos ambientais.
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0: O Tribunal Superior do Trabalho fez um alerta sobre o risco de endividamento entre motoristas de aplicativo. O aumento dos custos com combustível, manutenção e financiamentos pode comprometer a renda dos profissionais. A recomendação é manter planejamento financeiro e atenção aos gastos da atividade.
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1: É isso. Rádio Litoral. Acabou os 45 minutos de música, mas sua participação continua, hein? 999-86-1050. Um galerão mandando aí. É, recadinho e tudo. E a Cris de Vila Graúna falou pra você parar de enrolar e mostrar essa sunga do Brasil logo. Da sorte do azar, não sei.
0: É que é ver, gente. Uberube!
2: Chama e avisa aqui pro mim, moleque. Tá na Litoral, na melhor, na rádio de maior audiência do planeta. Nessa manhãzinha com o Bruninho Sol, eu, Juberube, estou aqui ligadão já no clima do jogo do Brasil.
0: Boa,
2: e Bruninho, molecote, você sabia, molecote, que a Sol foi pro Rio de Janeiro pra fazer treinamento pra substituir o Wilton Pereira Sampaio? Você tá doido pra pintar o jogo do Cabo Verde? Você tá doido, molecote? Na Litoral, tô legal, tô ligadão aqui.
0: Foi isso mesmo, ele descobriu agora, viu?
1: Gente, descobre tudo, pelo amor de Deus, Juberube. Era segredo, queria fazer surpresa.
3: Oi. Fala, Bruninho, moleque. Bruninho, Brasil. Hoje, Bruninho, Brasil. Fala Palmonte, Bruninho. Olha o Brasil, sou lá de Negato, um beijão aí pro Jardim Guarulhos, o Lobo Solitário. Aí, cuidado com o retradutor, hein? O cara aqui é um perigoso, Jackson Antunes.
0: É isso.
1: Jackson Antunes.
0: Erineia!
4: Oi, Sol. Oi, Bruninho. Oi. Aqui é Erineia do Barrio Anguetá. E eu passei aqui pra deixar o meu bom dia e dizer que eu estou ligadinha, ligadinha na melhor, ligadinha na Litoral, bebê. Na Litoral, eu tô mais que legal.
0: Tá bom. Beijo. Beijo, Erineia. E Adriana de Jardim Azteca.
5: Bom dia, Litoral. Bom dia, Bruninho. Bom dia, Sol. Bom dia. Deus abençoe o nosso dia. Aqui é Adriano de Jardim Azteca, passando para desejar um dia abençoado a todos. Na Litoral eu tô muito mais legal. Brasil 2-0 hoje. Beijo, fica com Deus.
0: Beijo! Beijo pra Williane, é lá de Ecoporanga, tá ouvindo a Litoral, falou que ama a Rádio Litoral, adoro.
1: Bacana, ela entende das coisas, sabe de tudo.
0: Beijo, Williane. E beijo pra Geisa, tá aqui, ó, Bruninho, cadê?
1: Aí, tá todo mundo querendo,
0: tá querendo
1: saber.
0: Ver, tá querendo, cadê?
1: Exatamente.
0: Via directs.
1: Ó, o Ailton de Guaranhuns. É. Antônio de Otulagem.
0: Esse pessoal aí eu não vou
1: saber.
0: Vou mostrar, não. Pra Geisa eu vou mostrar. 11h43, intervalo, daqui a pouquinho tem resultado.
1: 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Manda a senha.
0: Qual?
1: Eu quero essa camisa. Litoral 999-86-1050.
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0: Lecote, Natan e Zé Felipe fechando sequência. E agora tem...
1: 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Keiliane Flávia. Ela é de Rio Marinho, Cariacica, final do telefone 3669.
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0: Tio Bruninho inventa cada coisa.
1: É, depois eu vou pra casa, vou ligar, baixar o aplicativo. Quer dizer, baixar já tem baixado, né? É. Vou olhar pra ver a foto da Suninha, tá?
0: Eu vou daqui a pouco aparecer aqui. Liga, entra aí no site da Litoral e no aplicativo que eu vou fazer agora o programa de sunga do Brasil.
1: Misericórdia. Ó, vou nessa, hein? Amanhã
0: eu vou embora também,
1: volta.
0: Então.
1: Por quê?
0: Então, jogo do Brasil hoje, vou embora mais cedo.
1: O patrão liberou só eu que está mais cedo.
0: Cara, de
1: fui.
0: Tá bom. Depois eu volto.
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0: que o Bruninho chegou na Rádio Litoral, ao vivo pra todo Espírito Santo, meio-dia e um, bora que bora, molecote! E aí, hoje quarta-feira, dia de jogo do Brasil, meio-dia, quem fez, fez, quem não fez, molecote, só vai torcer pelo Brasil. Fala a verdade, eu sei que você tá trabalhando aí, já pensando no churras que você vai fazer hoje à noite, na social que você vai fazer com seus amigos. É, porque o jogo hoje é 19h, mas meio-dia a gente já tá só pensando no jogo. Brasil vai passar pra próxima fase, já tá garantido isso, né? Não é possível, tem que estar muito ruim pro Brasil não passar. A gente só vai definir hoje se vai passar em primeiro ou em segundo. Se passar em primeiro, os jogos do Brasil semana que vem vão ser tudo mais cedo, né? Vai ter jogo ali por volta de 14h, jogo 5. Se o Brasil passar em segundo, os jogos são 21h, 22h, e aí? E vai ser e no México. O que é que você prefere? Jogo mais cedo ou jogo mais tarde? Jogo mais cedo, a gente sai mais cedo do trabalho, né? É isso. Vamos torcer pela nossa seleção hoje, molecote! 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

0: faz me
1: acreditar. Vai, litoral, eu tô legal, Testão. Meio-dia e 14, aqui na número 1 do Ibope. Então vai, molecote.
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1: Quem estiver assistindo a gente pela internet vai ver agora que o estúdio tá cheio. Tá Edna Fonseca aqui junto com a creche dela. Tem 40 meninos aqui dentro do estúdio, véi. E tá fazendo bagunça. Faz bagunça aí, criançada. Grita aí. Cadê? Vai. Vocês estão ouvindo aí. O estúdio tá cheio, gente. Edna veio pegar o presentinho que ela ganhou. E tá aqui junto com a creche dela. A creche... A família inteira, né? A família inteira. Os netos, sobrinho, bisneto, trineta, trouxe todo mundo. Edna é maravilhosa. Beijo, Edna. Meio-dia e 15, é isso, Edna não conhece.

voltando aqui por Vitória, chega mais, vem aqui bater um papo com a gente, tomar um café. Ontem teve o Glauber de Linhares. Alô, Glauber, molecote! Ele veio aqui pra pegar o presente também, que ele ganhou uma camisa do Brasil, num bolão que tá tendo lá no Instagram da Rádio Litoral e do Cinti Comerciário. E ele é de Linhares, veio aqui, ficou encantado com o nosso estúdio. Ficou assim, maravilhado, tirou foto de tudo quanto é jeito aqui. É isso aí, a Rádio Litoral aqui é uma fábrica de sonhos e você pode vir conhecer de pertinho como é que funciona essa rádio. Ô, Mariana, Mariana Cristina do Aribiri tá lá me ouvindo, um beijo. Ciane Carvalho do Cobi de Baixo também. Carlos

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0: 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Meio-dia 34. 1, 2, 3, 4.
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0: Eu adoro quando dá essas horas iguais assim, essas coincidências. Meio-dia 34. 1, 2, 3, 4. Tá na hora de falar com os nossos ouvintes. Vamos lá pra Laranja da Terra? Manuzinha tá me ouvindo? Cadê a Manuzinha?
2: Boa tarde, meu amor.
0: Ai, meu amor.

0: de Bruninho, moleque, meu parça. Rosenberg de Interlagos, mais conhecido como Carioca, motorista de aplicativo.
1: Eu sei.
0: Bola pra cima de babá de contramão. E pra não esquecer, logo mais tem seleção. Só pra variar 4-0. Bruninho, pelo amor de Deus, esse negócio de postar foto sua de sunguinha do Brasil.
1: Você quer
0: meu
1: ver,
0: Deus, Rosenberg. Essa moda pega.

0: E ele quer ver, cara. Eu tô aqui trabalhando no estúdio agora só de cueca, só de sunga do Brasil. Ele vai ver, eu vou mandar pra ele ali. Ele quer ver. Antônio de Alto Laje.
1: Boa tarde, molecota. Antônio de Alto Laje.
0: Oi.
1: Olha aí o almoço agora. A salada já foi, agora é o almoço aí, ó, tá vendo? Uhum,
0: já foi.
1: Um abraço pra você, pra todos os ouvintes. E fala com as pessoas pra poder avaliar o prato aí e mandar também, porque só eu que mando. Ou você

0: doideira, molecote. Você tá doido. Mais participações aqui no nosso WhatsApp. Coloca a Neuza da Praia de Carapebus. Oi, Neuza. Boa tarde.
1: Boa tarde, molecote.
0: Como é que tá seu placar pra hoje?
1: Brasil, 3-1.
0: Tá bom, 3-1. Lembrando que tem o bolão rolando lá no Instagram, @litoralfm, Rádio Litoral e Cinti Comerciários. Você faz seu bolão lá e você pode faturar o kit churrasco com cerveja e ainda uma camisa oficial do Brasil. Vai que você dá sorte, né? Ontem ele não apareceu por aqui. Para tudo.
2: Para tudo.
0: O povo estava preocupado porque ele não veio, mas hoje, para sua alegria, ele veio e está aqui. Vai, Matheus. Fala, por que você sumiu ontem?
3: Para, meu Bruninho. Ah, entendeu? Estou aqui caminhando na quadra, meu, gosto de trabalho no sol quente. Uhum. Muito calorão, amigo, né?
0: Ah, por isso você não veio ontem.
3: O placar é 2-1 para Escócia,
0: aqui
3: acho.
0: É 2-1 para Escócia, o quê, velho?
3: Mandá-lo lá pro Ronaldo, né? Da Golden, mais o Henrique. Estão trabalhando, falando do assalto. Quem tem alto? Indo pra cima. Ei, amigo. Litoral, tô legal. Ai.
0: Os homens estão fazendo o asfalto lá perto dele. E ele vai lá ver o pessoal fazendo asfalto. É isso aí, Matheus. Ele é o fiscal de asfalto. Vai lá ver se o pessoal tá passando a máquina direitinho lá, tá bom? Vai lá conferir. Você ganhou, Matheus.

0: Sorriso Maroto.
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1: 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O solo que vai ficar na sua mente aí, ó.

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0: do litoral, muito boa tarde, Luiz, motorista de aplicativo, Uber dos Pampas Gaúchos, passando aqui para agradecer imensamente, só gratidão pela receptividade que eu tive aí com você, Bruninho, você é uma pessoa incrível, a menina também. Cara, só gratidão, as camisas lindas, maravilhosas, serão usadas com certeza hoje à noite no Jogo do Brasil.
1: Boa.
0: E nos próximos Jogos Brasileiros que virão.
1: E tira
0: um grande abraço, muito obrigado, só gratidão, parabéns.

0: Rosângela, tudo bem, Rosângela? Oi, Rosângela, de Colatina.
1: Ei, Bruninho, tudo boa bem, tarde, amiga? Tudo bem com você? Sou eu, Rosângela Bernardoni, do bairro São Miguel, Colatina. Bruninho, deixa eu mandar uma boa tarde pra você, pra toda a sua equipe, pro meu esposo Paulo, pra todos a cadeira cativa.
0: Tá mandado.
1: E beijo, Bruninho, tenha uma ótima tarde.
0: Beijo. Karine Christian de Aracruz tá mandando um beijo pros filhotes Júlia e Yuri, tão ouvindo na Litoral, beijo. Bernadette Mendes de Cocal tá me ouvindo. Márcio Gleick lá em Córrego Sergipe, Governador Lindenberg. Também a Cris de Vila Graúna. Oi, Cris!
2: Muito boa tarde, molecote. O Matheus apareceu no cheiro da sua sunguinha, hein? Agora você vai ter que mostrar a sunguinha, hein, molecote?
0: Você quer ver minha sunguinha do Brasil, Cris? Não, não vou mexer com isso, não.

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0: tarde, Bruninho. Molecote. Eita, neném. Quarto bebê. Natural, tá mais legal. Ô, Bruninho. Bloqueia esse Matheus Trevisan aí, pelo amor de Deus, cara.
1: Ele.
0: Esse cara aí só sabe gemer.
1: Só sabe gemer e secar.
0: Ai, reclamar do calor, né? E torcer contra o Brasil. Você tá doido, bicho. Eu, hein?
1: Vou bloquear o Matheus aqui. Ô, Bereja, acho que até soluçar aqui agora. Vou bloquear o Matheus aqui, porque, pô, ninguém aguenta mais o Matheus gemendo e torcendo contra o Brasil. Larissa Reis, ela de Boa Vista 2, em Vila Velha. Caroline Barbosa, da Ilha dos Aires, beijo, Carol. Roberta Falcão, do Residencial Coqueiral. A Michele Landessi, ela de Jardim Colorado. Edmilson Ferreira, de São Pedro, em Vitória. Carla Leones, de Jardim Marilândia. Ana Leia, de Itapuã. Edmilson Ferreira, de São Pedro. Dani, também tá me ouvindo. Ela tá querendo a camisa do Brasil aqui. Tá bom. Tem sorteio lá no Instagram da Litoral, hein? Dá seu palpite lá. Álvares Dias, de Cachoeiro, meu querido.
2: Fala, Bruninho, molecote, meu amigo da onça. Passando aqui só pra lembrar que meu palpite pro jogo de hoje é 3-1 Brasil, hein? Tamo junto.
1: 3-1 Brasil. Pensei que você ia junto com a do Matheus Trevisani. Melhor amigo, né? Vocês são best friends ali. Luciana Suzano, da Praia da Baleia. Tá mandando um beijo pra galera do CDL Qualificar ES. Tá mandado. Quem mais? Fernando de São Pedro. Oi.
3: Bruninho Molecote. Yeah. Hoje o jogo é 2-0 pro Brasil.
1: Boa.
3: Na Litoral Tomás, que legal.
1: Manda aí na Rocha, lá em Nova Rosa da Penha. Mandou a hashtag do mini preço. Lembrando, Molecote, que hoje tem um resultado, né? 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
1: 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Edna Fonseca, de Castle White, veio aqui mais cedo. Ô, Edna! Cadê?
5: Boa tarde, Bruninho. Aqui é Edna Fonseca, de Castelo Branco, né? Passando aqui pra dizer que o estúdio da Litoral ficou maravilhoso.
1: Ela gostou.
5: Top de linha. O estúdio novo, nossa, divino, maravilhoso. E as minhas crianças queriam te dar um recadinho.
1: Cadê?
5: Porque você sabe que na Litoral a gente tá muito mais legal, né?
1: Vai dar um recado.
5: Ué, molecote. Bruninho, gostei da camisa. Não ficou, tipo, ficou meio grande, mas eu gostei. Molecote.

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também. Luan Pereira e Lauana Prado, Lençol LP. De Seda. LP. Fechando aqui, 45 minutinhos.

0: 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Tô recebendo aqui no estúdio visitas ilustres. Quem tá assistindo a gente pela internet tá podendo acompanhar. Deixa eu colocar aqui. Deixa eu ver qual câmera. A câmera 1 mesmo aqui, ó. Visitas ilustres. Antônio Wallace. Então aqui, ó, dá tchau aqui pro pessoal em casa. Aqui, ó. Wallace, vai mandar beijo pra alguém, Wallace? Vai mandar beijo. Chega pra cá, Wallace. Manda beijo.
1: Mandar um beijo pra todo mundo de São Torquato.
0: Pessoal de São Torquato. Alô, São Torquato. Antônio, chega pra cá. Aproveita que nós estamos ao vivo pra Linhares também. Sua quebrada em Linhares tá escutando nesse exato momento. Vai mandar abraço pro povo?
2: Mandar um abraço pra galera braba de Linhares. Uhum. Minha tia Letícia.
0: Opa.
2: Aproveitando, mandar um abraço pra minha esposa, Alessandra. Que deve estar ouvindo aí também.
0: Ai, que delícia! Isso aí, tem que fazer aquela grata com o mozão. O Wallace faltou, perdeu, né? Não mandou. Não mandou. Dá tempo.
1: Dá tempo.
0: Dá tempo.
1: Amor, um abraço, um beijo, tá? Juliana, te amo.
0: Tá vendo? Antônio te livrou dessa, velho. Fez você lembrar. Valeu, Antônio. Valeu, Wallace. Bem-vindos sempre. Esse estúdio aqui é a casa de vocês. Sinta que aqui é de vocês. Intervalo. Já, já eu volto.
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0: Assunto que dói, agora
1: ninguém
0: tem.
1: Em casa não.
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0: por isso? Então bora, hoje tem Brasil. Valeu, moleque, pode!
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0: Na Litoral eu tô legal, vê se não dá vontade de torcer pelo Brasil depois de uma música dessa.
1: Brasil!
0: Eu já tô no clima, molecote. 2h15, boa tarde. Eu já tô no clima, eu já queria ter ido embora pra poder me preparar pro jogo de logo mais. Tem gente saindo do trabalho agora? Conta pra mim, você saiu mais cedo hoje, né, seu calabreso? 999-86-1050, eu sei, porque assim, se deixar muito pra ir embora na hora, dá trânsito. Na última Copa, o pessoal nem tava tanto assim com o negócio de Brasil, né? Mas eu lembro que teve um dia que o jogo era 4 horas, eu saí da rádio 3, né? Eu falei, vai dar tranquilo. Ah, tranquilo o quê? Eu cheguei em casa, era 4h20, velho. Peguei um trânsito, você não tem noção do trânsito que eu tinha pego. Aí é isso, você deixa muito pra em cima da hora, pega um trânsito danado. 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Participação do povo, dá o papo aí. Gabi! Ah,
2: boa tarde, aqui é a Gabriela.
0: Oi, Gabi.
2: De Vila Velha.
0: Ah.
2: Eu queria mandar um beijo pra minha família.
0: Aham.
2: Quero mandar um abraço pro meu pai, minha mãe, minha família. Vai, Brasil! 3-1 pra nós, hein?
0: Boa, Gabi! Hoje vai dar, hein? Tô confiante. Hoje vai, molecote, também. Dani Cadrati, tá me ouvindo também? Lá na Lagoano. Fábio Vaz, é de Morada de Santa Fé. Marcos Gargamel, de Jardim Camburi. Quem mais? Jefferson Pereira, motorista de aplicativo. Bruninho, meu palpite pro jogo de hoje, 2-0. Boa, Jefferson. Luiz Flávio, o motorista Uber dos Pampas Gaúchos, também tá me ouvindo. Dani Neto do Alecrim. Rafael de Balneário Carapebus. Renan Grides, lá da Ponta da Fruta. Nilson Roseno, em Santa Marta. Quem mais? Fernando Cipriano, lá de Taquara 2, Luana Barcelos de Santa Marta, Margarete Cobb de Soteco, William Moura de Vila Batista, Fabrício Gomes lá em Jardim Tropical, Cristiane Miranda de Abaeté. Tem mais gente? Tem a Deusa Silva de Cristóvão Colombo, beijo, Deusa! Rosana Farina de Vila Garrido, Toninho de Bicanga, meu parceiro, Bruninho! Meu Deus do céu, ele já mandou foto aqui, tá ele, Lena, no pique. Bruninho, tamo no esquenta. Lá no fundo... Ah, não. Lá no fundo tem um cozido de costela. Você tá doido. E ele descobriu por que o Matheus torce pra Escócia. É por causa disso aí, Tony? Meu Deus. Valeu, Tony. Eu também acho. Eu acho não. Eu tenho certeza, meu parceiro. Toninho, Lena, um beijo pra vocês. Essa costela aí, bicho, essa, eu não sei não. Acho que vou brotar lá na casa de Toninho e Lena Mara, cara. Essa costela vai me chamar. Vai, aquela cachaçinha, hein, Toninho? Ô, Leandro Gresh, lá de Sotelândia. Rosilene Maria de Nova Almeida. Simone Moraes de Santa Marta. Vanessa da Barra do Jucu. E Renato Santos, é lá de Carapina Grande. E aí, vai recair?

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1: Se liga, molecote, bora pros destaques de hoje, ó. Nessa quarta-feira o Brasil entra em campo pra terceira rodada da fase de grupos da Copa do Mundo. O jogo será às 19 horas, portanto, vale ressaltar que supermercados e shoppings vão alterar o horário de funcionamento. As grandes redes de supermercados vão fechar uma hora antes do início dos jogos e não vão reabrir após o apito final. O mesmo vale pros shoppings, embora alguns optaram pelo fechamento facultativo. As praças de alimentação devem seguir operando normalmente.
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1: O BNDES anunciou em março um contrato de 150 milhões de reais destinados à aquisição de 50 novos ônibus elétricos para o sistema Transcol aqui no estado. O aporte faz parte do projeto Refrota e utilizará recursos do Fundo Clima, que possui taxas de juros reduzidas para projetos sustentáveis. As novas unidades vão substituir modelos movidos a diesel e vão somar aos 4 veículos elétricos que já operam em caráter de teste aqui na região metropolitana.
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1: O investimento do transporte da Grande Vitória integra um pacote estrutural de cerca de 2 bilhões de reais repassados pelo Banco de Fomento ao Governo do Espírito Santo, vinculado ao Programa Estadual de Mudança Climática. A transição energética do Transcol prevê reduzir a emissão de gases poluentes em aproximadamente 3,4 mil toneladas por ano, impactando o deslocamento diário de 610 mil passageiros.
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0: 44. E olha só, se você é produtor rural, anota essa dica porque vale a pena. 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É aquele tipo de evento que reúne tudo que interessa para quem vive o agro, né? 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Além disso, é uma ótima oportunidade para conhecer as novidades do setor e encontrar soluções que podem fazer a diferença no dia a dia da sua propriedade. Então se programa aí e participe, hein? Feira Agronatercop. Para quem é do agro de verdade. De 2 a 4 de julho, lá em Nova Venécia, molecote. Bora participar então, hein? 2h45.
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2: Bora, molecote, resultado de promoção agora, hein? Tô liberando 4 convites pra você assistir ao Jogo do Brasil hoje lá no Arena Grand Parque. Em Vila Velha, quem faturou foi você, Victoria Rocha Renault, final do telefone 0445 de Jockey de Taparica. Você ganhou.
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2: Bora, molecote! Vou fechar minha participação aqui na Rede Litoral. Tô vazando no capinado, mas volto amanhã às 10 da matina. Ó, todo mundo torcendo hoje pelo Brasil, hein? Se for pra zicar, você vai dormir cedo. Quero nem saber. Ah, mas que o Brasil não vai ganhar. Vai ganhar sim. Negócio de zicar aí lá na... Eu, hein? Amanhã, tô de volta. Vem aí na sequência, Oliver Anderson. Vai ficar com você até mais tarde. Até quase da hora do jogo do Brasil ali. Eita! Valeu, molecote! Fui!

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FM, aqui é o Rolliver, Rolliver Wanderson com você até as 8 horas da noite, nessa quarta-feira. Calma, gente! O jogo é às 7 da noite ainda. Que pressa pra ir embora, meu Deus! Eu te entendo. Muito bem, ó. O molecote já vazou no capinado, Natizinha continua de férias, então eu conto com você aqui na companhia, no que for possível, no WhatsApp 999861050, na sua audiência aí. Pode deixar o rádio ligadinho aí, que não vou atrapalhar não, hein? 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Arena na Litoral, certo? E já também mais um voucher de R$200 em compras na loja Mini Preço. Daqui a pouquinho, certo? Muito bem.

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5: 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Essa é a nossa música, compadre.

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2: Na Litoral, eu tô legal, são 3 horas 23 minutos. Você tá ouvindo os 45 minutos direto, só de música, sem comerciais, só aquela pausa pra mandar aqui abraço e beijo pra Augusta. Mandou aqui boa tarde, Augusta. Deixa eu ver aqui mais quem. Gladson Meirelles de Bela Vista. Aquele abração também pra você, pra Neuza Silva de Cristóvão Colombo. Mandou aqui, ó. Sigo coladinha aqui no trabalho e. Gostaria de pedir que você mandasse beijos para minhas amigas que estão aniversariando hoje. Desejo toda a felicidade do mundo para elas, para Thaís Fernandes e Cléo Ricarte. Parabéns, meninas, na Litoral, eu tô legal. Parabéns, Thaís Fernandes e Cléo. Isso, é Cléo Ricarte, não é isso? Então, parabéns aí para vocês. Valeu, feliz aniversário da Litoral e também da Neuza Silva. Ó, daqui a pouquinho tem um vale compras de R$200 da loja Mini Preço. Dá tempo de participar ainda? A senha, você tem que mandar hashtag Mini Preço. Só isso, hashtag Mini Preço. Daqui a pouquinho o resultado dessa promoção também.

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1: Na Litoral, eu tô legal, daqui a pouquinho tem Bora Pagotear, já também tem resultado de promoção. 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Já, o resultado dessa promoção, certo? Muito bem, ó, eu já marquei na agenda. 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
1: 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Atenção, atenção, resultado de promoção. Ó, daqui a pouquinho vou ligar pra você pra te entregar R$200 em compras no mini preço, hein? Já, já. 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Parabéns, Jael Sol.
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1: Na Litoral, eu tô legal, é promoção atrás de promoção. Você que mandou a hashtag mini preço. Atenção, vou ligar pra você agora pra te entregar R$200 em compras nas lojas mini preço. Seu telefone chamou, pode ir chamando já. Tomara que atenda pra te entregar aqui ao vivo, senão eu só anuncio quem vai ganhar esse vale compras de R$200 na loja mini preço. Atende, eu acho que não aparece aí o 999-86-1050, aparece um outro número. Se não atender, tento depois de novo. Vamos lá, chamando. Gente, o jogo é só às 19h, hein? Alô?
2: Deixa sua mensagem na caixa postal.
1: Não acredito. Deixa eu tentar de novo. Pode entregar R$200 em compras na loja Mini Preço. Aliás, amanhã, a Nathzinha e eu vamos gravar um...
3: Oi.
1: Alô, boa tarde. Alô, boa tarde, tudo bem?
3: Oi.
1: Robson.
3: Esse.
1: Tá ouvindo bem, Robson?
3: Tô.
1: Sabe quem tá falando? Não.
3: Rapaz.
1: Ah. Não faz... Você não faz ideia? Você não participou de uma promoção aqui na Litoral?
3: Ah, do Naldo Vale?
1: Isso.
3: Do Pizale? Não era amanhã?
1: Calma, da Pizale é sexta-feira. Hoje tem outro vale, isso aqui é da Mini Preço. É o Oliver falando aqui, o Robson.
3: Ah,
1: é
3: o Robson?
1: Isso.
3: Eu atendi com o sorteio de amanhã.
1: Não, da Mini Preço é hoje. Depois de amanhã tem da Pizale Calçados também. Agora, Robson Ferreira Dutra, é Rio Marinho, não é?
3: Isso, Rio Marinho, Vila Velha.
1: Então, você mandou a hashtag Mini Preço e acaba de ganhar R$200 em compras na loja Mini Preço.
3: A esposa já tá até comemorando, já que ela adora ir lá fazer compra.
1: É mesmo? Como é que ela chama, Robson?
3: Oi?
1: Como é que ela chama, esposa?
3: Elisângela.
1: Oi, Elisângela. Boas compras pra você, então, no Mini Preço,
3: opa,
1: hein?
3: Obrigado!
1: Ô, Robson, que legal.
3: Ela acabou de entrar aqui, chegou do trabalho, tá mais cedo.
1: Ah,
3: senhora.
1: Ah, então.
3: E tem a netinha também que... E tem a neta também que já foi, que vai estar com você, a Elisa, a doutorina, né?
1: Uh-huh.
3: Ela mesmo, hoje mesmo, ela pediu pra ir lá comprar a figurinha
1: da Copa. Então já tem R$200 aqui pra torrar à vontade no Mini Preço, tá bom?
3: Beleza.
1: Tem um pertinho de vocês, né?
3: Oi?
1: Tem Mini Preço aí pertinho de você.
3: Na Lindenberg aqui.
1: Lindenberg. Então, Robson, obrigado pela participação e boas compras, tá bom?
3: Valeu, obrigado.
1: Ali, um beijo, Elisângela. Boas compras.
3: Parabéns,
1: Robson.
3: Valeu.
1: Obrigado, cara, pela confiança. Parabéns, cara. Boas compras.
3: Vai, obrigado.
1: Robson. Valeu.

0: Bom, boa tarde, são 4:21.
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102,3 na litoral, eu tô legal. São 4:41, gente, ó. 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

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Eu tô legal, é muita música. Faltam 9 para 5, daqui a pouquinho tem DJ Jonas Brown com mais uma edição do Segue o Baile Litoral. Ainda hoje tem mais 2 camisas personalizadas da Litoral e Sim de Comerciários, hein? Pra você torcer pelo Brasil, já pode mandar a senha aí, tá? Torcida Litoral.

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1: Boa tarde, Holiber. Fabão aqui do Bairro Consolação. Mandar aquele abraço pra turma da Batida do Fabão. Mandar aquele alô pra galera da churrascaria Capixaba Grill. E lembrando que hoje vai ter a bateria do Fabão tocando Capixaba Grill, fazendo aquele som na hora do jogo. E na litoral estou mais do que legal.
0: Valeu, Fabão. Obrigado, cara, pela participação, hein? Intervalo rapidinho, já já tamo de volta. Litoral. Bom, já que o Fabão falou de futebol, o Alex Bono

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0: Tá me ouvindo bem aí?
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0: Muta o senhor, tá? Muta o senhor.
1: Boa tarde, Oliver Anderson. Boa tarde pra você que é o melhor ouvinte do mundo. Não, não, não tá liberado ainda?
0: Não, ainda não.
1: E meu Instagram já é carnaval.
0: Que desde cedo, né? Eu cara, mas na hora do almoço já era.
1: Os amigos que trabalham, enfim, estão trabalhando no Triângulo, então a galera já tá por lá, enfim. Cara, tá lotado já, já tem um monte de gente. Eu falei, gente, peraí.
0: É quarta-feira, gente.
1: Ai, gente.
0: Ô, brasileiro. Ah, você que pode, aproveita bastante, hein?
1: É, vai tá certo mesmo.
0: Ó, o Alex Bono tá circulando por Cariacica, o Sérgio Pontes deve ir pro Triângulo, né?
1: Eduardo dos Meninos.
0: Isso, é, então, Sérgio Pontes vai estar no Triângulo no

0: Pelotas, da Litoral e Sindicomerciários Comerciários para você torcer pelo Brasil. A senha é Torcida Litoral.
1: Torcida Litoral, essa é a senha, hein? Isso. Atenção.
0: Você manda no WhatsApp 999-86-1050. Agora DJ Jonas Brown é com você.
1: Vambora começar com o Pedro Sampaio e a música Feiticeira, sequência Feiticeira.

0: do começar o jogo, hein?
1: Isso aí.
0: Então vem com essa de como acabou o jogo, ó, deu tanto.
1: Tem uma galera te falar, né?
0: Tem a hora aqui certinha aqui, então. Vai lá então no nosso Instagram, @litoralfm, em jogo pra você, Jonas Brown, uma camisa oficial.
1: Cara.
0: Você tem oficial?
1: Tenho. Gente, eu não tenho nenhuma camisa, não tenho nada.
0: Do Brasil, nada?
1: Não tenho nada. É sério mesmo.
0: Temática
1: não
0: nenhuma?
1: Não.
0: Então, ó, tem essa aqui, oficial da Nike, lindaça, amarelinha.
1: É, bonitona.
0: O kit churrasco e um fardo de verdinha também. Isso tudo nesse bolão, litoral e sim de comerciários.
1: Fardo de verdinha, você não me pergunta não se eu tenho.
0: Sem o boteco do Brown, não falta, né?
1: Não, o boteco do Brown tá fechado até mês que vem, não tem condições de abrir. Mas, e o pior que não tem o fardinho lá em casa, eu preciso repor.
0: O DJ Jonas Brown tá fazendo as férias do Rubinho Trindade na Gazeta FM, tá na sua CPA, na sua produção de áudio, tá aqui no estúdio, tá na TV Gazeta.
1: Todos nos eventos.
0: Nos eventos. Então, vai no Instagram, @litoralfm, dê seu palpite.
1: Boa.
0: O sorteio vai ser, deixa eu ver, que vai ser amanhã? Deixa eu ver. Nananã. Isso, o sorteio vai ser amanhã. Amanhã a gente entrega esse kit do nosso bolão litoral até apurar todo mundo que acertou. E aí, pra tirar uma pessoa pra ganhar esses presentes também. É, antes de começar, o Jonas Brown.
1: Opa.
0: Quem tá ouvindo aqui é o meu amigo Glaucio. Glaucio! Bota aí, de Vila Velha.
1: Boa, Glaucio!
0: Ó.
2: Boa tarde, meu amigo Oliver Anderson. Glaucio por cá, da Taíde. Deus abençoe você.
0: Amém.
2: E a família sempre. DJ Jonas Brown também.
0: Valeu, Glaucio. Ô Jonas Brown, acho que o Glaucio tá junto com você, hein?
1: Ah.
2: Brasil 2-1 hoje.
1: Boa! Me disse bolão, hein?
0: Valeu, Glaucio.
3: Boa tarde, Rony Meio Anderson.
1: Ah?
3: Boa

0: e dizer que tamo junto, vai Brasil!
1: Um beijo, é, Lana!
2: Galera, é o seguinte, nós estamos num estúdio aqui panorâmico, que você já, de repente, já viu alguma foto, ah, algum vídeo, alguma coisa?
3: Colocar aqui. Tava sem a nossa imagem.
2: Ah, é? Agora nós estamos nesse estúdio panorâmico, que é o seguinte, aqui tem vidro pra todo lado. A gente observa neste momento que, pelo que eu tô vendo, em 10, 15 minutos vai sobrar eu, Holliber e o seu Carlos da portaria.
3: E talvez o Alex Bono se voltar pra cá.
2: Aliás, o Alex Bono tá fazendo ação nos bares.
3: Tá, em Cariacica.
2: Depois dos bares vai vir pra cá?
3: Diz a lenda que vem.
2: Essa conta não bate.
3: Não fecha. Ai, falo nada. Intervalo,
2: daqui a pouco a gente tá de volta.
3: Aqui, ó, fala em Alex Bono, vamos falar com ele aqui direto do Cariacica, na ação, na torcida, Capixaba, Rede Gazeta. Fala, Alex Bono, de volta.
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0: Unidos, tá? Ele não ia deixar entrar, eu acho, não. Mas lá na, avenida lá, como é que aquela ficou famosa lá? Times Square.
1: Times Square.
0: O americano ia ficar apaixonado por isso.
1: Nossa, mãe. Ô, Daiane.
2: Boa tarde, família Litoral.
1: Boa.
2: Tô ligadinha aqui, meu placar vai ser 3-1 pro Brasil, hein? Aham. Quero ganhar esse kit aí, hein?
1: Então tá, Daiane, vai no Instagram, tá? @litoralufm, deu seu palpite lá também.
2: Boa tarde, Rolly, meu Anderson. Boa tarde, DJ.
0: Boa tarde.
2: Tô aqui, hein?
0: Hã?
2: Daqui a pouco tem Geração Litoral, eu estou aqui aguardando.
0: Hoje,
2: mas
0: quarta-feira,
2: gente,
0: não tem, não.
2: Meu Deus.
1: O quê?
2: E hoje meu placar de hoje é 3-1.
1: 3-1 também?
2: 3-1 pro Brasil.
1: Aham.
2: Beijo, Lauriane, já fui lá dar meu palpite no Instagram, hein?
1: Ah, que bom, então boa sorte pra você, tá, Lauriane? Beijão pra você também.
3: Boa tarde, Robert. Boa tarde, gente.
1: Boa.
0: Boa tarde.
3: Pega o vale, bebê.
1: Aí sim.
0: Boa. Você tá sabendo, não, DJ? Hoje, por causa do jogo, não tem.
1: Não, o jogo é 7 da noite. O então, Gerson começa às 6.
0: Não, mas então não vai ter. Gente, uma piadinha nossa que o Oliver é o programa preferido dele, ele não nega, né?
1: Não quer.
0: Então a gente fica zoando aqui, ó, nós vamos...
1: É, onde? Nem atrasa.
0: Não, isso aí. Então a gente fica brincando aqui, tá? É isso.
1: Ó, amanhã o DJ Jonas Brown volta 5 da tarde e amanhã é quinta-feira, né?
0: Amanhã
1: então...
0: é de TBT, amanhã é só funk da antiga, amanhã a gente vai relembrar aqueles funks que você quer que a gente toque novamente, pode mandar pra gente aí, valeu?
1: Isso, vai lá no @JonasBrown.
0: Boa.
1: É isso, parceiro, bom jogo pra você.
0: Bom jogo e boa sorte pro Brasil aí, ó.
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0: Chave, o povo já tá com aquele foguinho, porque hoje vai dar Brasil e a gente tá percorrendo os bares aqui de Cariacica. 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
3: É inevitável.

0: pra quê? Fala pra mim, vai.
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2: Fica aí. Depois do intervalo, tem... Gostou? Já ela toca inteirinha pra você aqui na Litoral.
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0: 6 em ponto. Você sabe, né? Quarta-feira, 6 em ponto, a gente traz para o seu Geração Litoral, aqui na número 1 do Espírito Santo. Essa é a Litoral FM, primeiro lugar geral em audiência. Aqui é o Oliver Wanderson, com você até as 8 horas da noite. Faltando uma horinha pro jogo de Brasil e Escócia. O Alex Bono, ele tá em Cariacica, lá dando um giro pelos bares de Cariacica, com a torcida capixaba Rede Gazeta. Diz a lenda que ele vem pra cá ainda hoje. Então vamos aguardar aqui, tá? Enquanto isso, a gente vai curtir juntinhos aqui o Geração Litoral pra fazer as honras da casa. Deixa eu colocar aqui na sua tela, do aplicativo e no site. Já tem o rostinho dela, Jennifer Ladislau. Oi, Jennifer.
1: Boa noite, família 102,3. Tudo bem por aí?
0: Tudo.
1: Quartou e hoje é em ritmo de Copa. Estamos todos ansiosos para o jogo do Brasil. Mas antes dá tempo de curtir música boa e matar muita saudade. Então você já sabe, né? Aumenta o som aí que o Geração Litoral já tá no ar. Eu sou a Jennifer
0: Laislau
1: de Tupu. Beijocas!
0: Beijocas! Obrigado, Jennifer, pela participação, pela abertura. Com a programação musical feita pelo Marcelo Rangel, tá no ar o Geração Litoral. 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

0: na Litoral, eu tô legal. 6:27, esse foi o som do Haraway, What is Love, aqui na programação do Geração Litoral na sua quarta-feira. Hoje a gente tá em rede, junto com Colatina também. Na frequência 95,3, não é isso? Márcio Gleick tá aqui ouvindo a gente. Pediu até um John Secada aqui na programação, não é isso? Deixa eu ver aqui, ó. Tá servido uma poção, a cerveja gelada, que maravilha. Abração Márcio Gleick do Córrego Sergipe, Governador Lindenberg. Beijo pra Ana Paula em Laranja da Terra. Amo o Geração Litorals. Viagem no tempo, obrigado, hein, pela participação da Ana Paula de sempre. Deve estar ouvindo pela Alexa, não é isso? Beijão pra você, abraço pro Joel também.
1: É, boa noite, Roller.
0: Boa.
1: Aqui na Rádio Litoral, torcida Litoral. Joel Vasconcelos da Silva, Ilha das Flores, Vila Velha.
0: Ok, Joel, obrigado pela participação. Daqui a pouquinho tem as duas camisas personalizadas da Litoral e Cindy Comerciários para torcer pelo Brasil. E a senha é exatamente essa. É, torcida Litoral, participação no WhatsApp 999-86-1050. Deixa eu ver aqui mais quem, ó. A Lúcia Braga. Boa noite, final de feriado, curtindo Geração Litoral. Final de feriado... Beijão, Lúcia. Pra Rosilene Maria também, de Nova Almeida Serra, na escuta. Beijos, obrigado pela participação também aqui no Geração Litoral, que continua agora com o som do Ed Mota, Colombina.

0: Na litoral, eu tô legal. Opa, errei aqui.
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0: Ai, eu me empolgo. Tinha que mandar abraço aqui pra Ju Souza de Alvorada. Também pra filhota Juliene e pra netinha Ivy. Tão lá curtindo Geração Litoral e esperando o Jogo do Brasil começar. Então, beijão pra vocês aí em Alvorada, tá, Ju? Ju Souza. Deixa agora pro Se Liga Litoral. Ó, foi divulgado o ranking das escolas particulares do Espírito Santo com melhor desempenho no Enem 2025. O levantamento reúne instituições que alcançaram as maiores médias no exame e serve como referência para estudantes e famílias que acompanham os resultados da educação no estado.
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0: Uma tentativa de fuga chamou atenção em Vitória. Suspeito de furtar bicicletas, o homem tentou escapar da polícia se escondendo dentro de um canal por cerca de 15 minutos. Antes disso, ele ainda tentou disfarçar as bicicletas cobrindo os veículos com panos. Após o cerco policial, o suspeito foi localizado e preso.
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0: O IBGE apresentou uma nova ferramenta voltada ao monitoramento de riscos climáticos e prevenção de desastres naturais. A plataforma reúne dados que podem auxiliar gestores públicos no planejamento de ações, especialmente diante dos impactos de fenômenos como El Niño.
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0: 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Esse é otimista. Eu tô aqui na torcida também, torcendo que o Brasil dê uma goleada. 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
3: Ei, boa noite. Na Litoral, eu tô legal. 7:01. A partir de agora você ouve 60 minutos direto só de música sem comerciais na Rede Litoral de Rádios. Essa é a programação de segunda a sexta aqui na número 1 do Espírito Santo. Na comunicação, aqui é o Oliver Wanderson com você até as 8:00 PM. Sim, estamos aqui ao vivo. Estamos porque ele veio também. Muito boa noite, Alex Bono.
4: Você tá falando pra uma galera aí? Tá, tem muita gente aí? Alô?
3: Oi? Não sei se tem, não.
4: Manda uma mensagem só pra saber.
3: Tipo, alguém? Alguém?
4: Alguém aí?
3: Alguém?
4: É, mais ou menos isso. E aí?
3: Boa noite, Alex Bono.
4: Boa noite. Como é que você tá, meu amigo? Tô aí, muito... palpite já pro jogo que acabou de começar. 1:15.
3: Muito bem. Está no ar, então, Brasil e Escócia. Ó, o nosso bolão é participações encerradas lá no Instagram, hein?
4: É, acabou, não adianta editar também não, viu, espertinho?
3: Tudo bem, Alex Bono, você não tava em Cariacica agora?
4: Eu tava em Cariacica.
3: Vem voando então, hein, parceiro?
4: Vim voando nada, meu filho, já deu tempo de comer um espetinho, foi bem tranquilo.
3: Cadê o bafômetro? Bafômetro,
4: não,
3: por favor.
4: Não faz uma coisa dessas, eu tô sem carro, nem me lembro de uma coisa dessas, meu filho. Nossa, chateadíssimo. Mas é isso, ó, Brasil, bora pra frente, quem tiver aí dando aquela carona, que não tiver aí vendo o jogo na nossa irmãzinha CBN, tamo aqui, vamos ouvir muita música boa pra botar fogo, porque aqui é festa.
3: É, e ao pode vivo, ser? É por cima, em festa e ao vivo.
4: E ao vivo, meu filho. Tá. Vou até às 11:00 ao vivo. Não tem nada de gravado aqui, não. Ah, moleque!
3: Tamo aí na sua tela, no aplicativo e no site também.
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1: Porra, mas tu... Ah, pô, você já abriu não, né?
2: Agora.
1: Ah, toma banho, cara, tô xingando, acabou de ser um gol, cara. 2-0, você abriu na hora que eu xinguei não, né?
2: Não, mas por pouco, por pouco.
1: Homem do céu. Cara, mais um gol, 2-0, tá lindo isso. O que você achou? O que você tá achando aí? Ah, tá sendo fácil, cara.
2: É,
1: que bom.
2: Acabou que eu não vi esse eu não...
1: Foi tranquilo também.
2: Não consegui ver.
1: Vini Júnior.
2: Dois dele.
1: É, meu filho, uma coisa tá certa, a Virgínia tá fazendo bem pra esse cara.
2: Ué?
1: Não, com certeza voltou, não tá sendo divulgado, mas voltou.
2: Sério,
1: ó.
2: Sério mesmo?
1: Ah, fontes da minha cabeça, mas... tá fazendo bem, o garoto tá jogando bem demais, meu filho. Olha lá, olha lá.
2: O Virgínio.
1: Olha lá, dá uma olhada só pra você falar o que você achou
2: de
1: desse
2: novo?
1: Segundo.
2: Que mole. Caramba.
1: Foi, não, mas foi no meio aí do goleiro, cara. No meio das pernas do goleiro.
2: Sim,
1: olha lá.
2: Mas outro vacilo também da zaga.
1: É, olha lá.
2: Dois vacilos. Boa, da zaga e Virgínio. Vini Júnior lá. Abocanhou e 2-0 o Brasil em cima da Escócia. É, pra você que tá agarrado no trânsito, né, Alex Bono?
1: Exatamente. O primeiro foi tranquilo, porque o cara poderia estar pegando a bola na mão. Foi coisa linda, né? Aí saiu. Nossa, cara, sério. Se eu fosse escoteando. Escociando.
2: Escocês, pô.
1: Escocês? Que fala brasileiro. Se eu fosse, cara, eu estaria muito chateado com essa turma aí, velho. Será que eles estão sentindo a pressão de estar jogando pro Brasil? Porque pode,
2: claro,
1: ser isso,
2: pô,
1: também. Uhum. Tipo, nossa, fica nervoso.
2: Olha o estádio.
1: Ah, meu filho. Aí quando vai Neymar entrar, eles vão ficar mais nervosos.
2: O árbitro vai checar, vai pro VAR agora, o árbitro.
1: Ah, tá brincando.
2: Será que vai anular?
1: Não.
2: Uai.
1: Eu tô gostando dessa versão. Bota uma trilha de esporte. Vamos começar a narrar o jogo, cara? Acho que a galera vai mudar a TV e vai ficar só com a gente, porque os comentários são maravilhosos.
2: É bom no TV.
1: Ó, o VAR, você sabe que o VAR é lá em Dallas, né?
2: É
1: nem no campo, exatamente. O VAR funciona lá em Dallas, junto com a...
2: De televisão, Alex Bono entende todos os detalhes.
1: Junto com a IPC, a Central Internacional de Transmissão lá.
2: Ó, rapidão aqui, a gente falou do... Você tá agarrado no trânsito, continua travado a ponte, a terceira ponte?
1: Cara,
2: tá
1: a terceira
2: travada.
1: Ponte tá bem complicada ainda. Tô vendo pra
2: mandaram
1: galera...
2: mensagem aqui, deu engavetamento com 6 carros e aí tava travado nos 2 sentidos...
1: Cara, por agora, no sentido Vila Velha, tá bem agarrado. No sentido Vitória, parece que deu uma liberada. Tem um zoom aqui pra ter certeza. Parece que manteve, né, o gol?
2: Manteve.
1: Eita, estão aplaudindo ali por quê?
2: Não, voltou. Anulou o gol.
1: Anulou o gol, cara.
2: Anulou o gol do segundo gol do Vini Júnior.
1: A gente tá com uma coisa de anulação de gol, né? Ou é interditado. É interditado não, hein?
2: Impedido.
1: Você tá louco, cara.
2: Anulou o gol do Vini Júnior, segundo gol.
1: Isso é sacanagem, cara. Olha lá. Mas o que aconteceu aí?
2: É, mas o Brasil tá jogando muito melhor que a Escócia.
1: Com certeza. A gente tá com 24 minutos no primeiro tempo, cara.
2: Tá só começando. Só começando ainda.
1: Agora espera quando entrar Neymar.
2: Lá vem.
1: Aqui. Tá tudo sacanagem.

0: Estamos aqui ao vivo na Litoral FM, na Rede Litoral para todo Espírito Santo, enquanto o Brasil continua jogando contra a Escócia. Placar.
1: É, da vez que a gente entrou tava 2-0, aí a gente saiu do ar, foi pra 0-1.
0: Na mesma locução voltou pra 1-0.
1: É, e o que tá acontecendo agora, Marrocos acabou de ganhar mais um gol aqui. Sim. Não mais um gol, né? O placar entre Marrocos e Haiti tá 1-1. Aqui a gente precisa que o Haiti ganhe de Marrocos.
0: Pra quê?
1: Pra continuar ali bonitinho em primeiro lugar o Brasil na chave C. Vamos ver,
0: Marrocos. O Haiti tem que ganhar, então, de Marrocos.
1: Tem que ganhar, tá 1-1. Mas também tem um lance do saldo de gols aqui, pelo que eu vi. Marrocos não pode fazer muito gol aqui no Haiti, não. Mas se fizer muito gol, porque até então o saldo de gols do Brasil tá maior ali, que é isso que tá diferenciando, porque os dois estão empatados em 4-4, mas o saldo de gols do Brasil tá maior do que de Marrocos. Acabou de fazer um.
0: Empatado 1-1, Marrocos e Haiti.
1: O jogo tá acontecendo na mesma hora. Então é acalmar aqui agora. Se quiser empata. Haiti tá indo bem, pelo visto. Vamos ver.
0: Ao vivo!
1: Alex
0: Bono!
1: Meu filho. Ao final do jogo a gente vai saber se quem vai. Quer dizer, quem vai ter folga, porque eu sei que a gente não vai ter folga. Eu descobri isso hoje. Mas se vai ser o jogo no meu horário ou vai ser o jogo no horário de Bruno.
0: Folga de quê? Você tá falando de da gente? De você?
1: Tô, cara. Tô.
0: Aproveita que os chefes não estão ouvindo, né?
1: Você não sabe o tanto que eu tentei. Eu tentei. É igual aquela música. Eu tentei. Não, você deve estar numa música dos anos 80, obrigado. É uma música atual. Eu tentei não ser infiel, eu tentei.
0: Que música é essa?
1: Isso é a música de Chico Moedas pra Luísa Sonza. Lembra que teve aquela traição, cara? É essa turma aí.
0: Meu Deus do céu. Vai tocar a música.
1: Você não tá nada orgulhoso de mim hoje, né? Eu sei.
2: Bebê, vamos relembrar aquela saudade, nossa.

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0: embora, mas a gente continua ao vivo com a Alex Bono, noite adentro, aqui nessa quarta-feira, com muita música e informação também, intervalo de jogo.
1: Intervalo de jogo, e você tá vendo que meus comentários, e até antes do nosso querido, o... Deixa eu falar Reginaldo Faria, cara.
0: Everaldo.
1: Como é que é? O Everaldo Marques, cara. Tá sendo até antes, né? Cinco minutos depois ele fala do empate, do Haiti. Você não quer delay, meu amor. Você vem pra Litoral. Não é nem pra Globo, é pra Litoral. Hã?
0: Tá aqui a Rosimara Ramos. Boa noite. Alex Bono, novo comentarista oficial de futebol.
1: É.
0: Você é ótimo. De ontem pra hoje... entendendo tudo.
1: Cara, é estranho, eu tenho uns interesses que eu começo a pesquisar tudo de uma hora pra outra, meu filho. O Google fica doido. Ó, 2-2, tá?
0: É Haiti e Marrocos?
1: Um faz gol, depois outro faz. Tá sim, meu filho.
0: Nem
1: que
0: a
1: tá
0: Globo deu esse placar ainda, né?
1: Não. Esse placar vai chegar daqui a pouquinho, deve estar chegando agora. Mas, cara, isso é um pouco assustador, porque é coisa de saldo de gol, né, meu filho? Tem negócio de saldo de gol. Mas graças a Deus ainda tá igual. 2 Brasil, 2 Marrocos ali, então...
0: Vini foi lá e marcou mais um.
1: É de isso. Cabeçada, meu filho. Você jogando, você ia fazer muito bem nessa jogada.
0: Eu?
1: É.
0: Por quê?
1: Você não tem cabelo pra amortecer, meu filho. Você é direto assim, retinho.
0: Ia virar um canhão, né?
1: É, um canhão.
0: Vai ser um chute.
1: É, ia furar arquibancada. Fica aqui, cara.
0: Não, vambora.
1: Vamos ver o jogo. Não. Vamos terminar de ver o jogo. A gente faz o programa junto até as 9.
0: Vou pegar agora a bicicleta, atravessar a ponte numa paz só pela ciclovia. Como é que tá? Você consegue ver rapidinho?
1: Consigo.
0: Por favor.
1: É
0: como
1: só
0: que tá?
1: Atualizar.
0: Só atualizar pra saber como é que tá o trânsito na terceira ponte. Estava caótico durante o jogo.
1: O trânsito tá muito bem na ciclovia.
0: Na ciclovia eu sei que tá.
1: E também tá no sentido Vila Velha e Vitória.
0: Ah, então já acalmou, né?
1: Ou talvez a galera parou lá em cima mesmo e o Waze acaba não acusando mais. Estão vendo lá, tá de tanto de boa.
0: Ó, a gente se fala amanhã, tá? Amanhã de volta, 3 da tarde, Alex Bono, bom trabalho, irmão.
1: Valeu, meu amigo.
0: Então tá, fica com Deus. Amanhã, tchau.

0: aí. 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
3: Vamos chegando ao vivo, 8:07, no intervalinho do jogo. Sou Alex Boni, eu tô contigo até às 11 horas, comemorando essa vitória, se Deus quiser. Já tá dando bom, amém.
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tem vai dar muito bom e a gente vai se classificar em primeiro, que aí vai ser um pouco mais fácil pra todo mundo, né? Aí na próxima segunda-feira, aí que vida boa, hein? É o brasileiro da vida boa. Segunda-feira vai ser o seguinte: vai ir pro almoço e não precisa mais voltar. É isso. Aqui não, aqui vai ter gente o tempo inteiro, porque eu tô trabalhando aqui hoje justamente pra isso. Pras pessoas na segunda-feira não falar, eu também quero ir embora. Então é isso, vou estar de ouvido colado. Se tiver um negócio gravado, o bicho vai pegar fogo, né, criança? Aí o bicho pega. Tá, vocês me acompanham, segunda-feira, dedo duro, hein, vocês me falam. Se não for ao vivo, você vai falar com o Bona aqui mais tarde, fechou?

Jô Gomes, vamos fazer bem melhor o time do Brasil. Aí tá tudo certo. 8-18 na Litoral. Ó, ainda segue, hein? 2-0. Vamos lá, beijinho pra você, Vanusa Brioli. Gostei, mandou já bebidinha. Tô sentindo essa bebida geladinha também aqui. Como gostaria, como gostaria. Beijo pra você, Drica do Souza. Meu amigo Sérgio Gonçalves em Portugal. Tá ouvindo também? Tá ouvindo, torcendo pro Brasil. Tá tudo junto, misturado. Sabe, meu amigo Caetano, daqui a pouquinho você no comando arrebentou. É a galera do churrasquinho e cachoeiro. É isso, não desgruda, vocês são demais, cara. Bora de música. Daqui a pouquinho fofoca, hein? Manda tua mensagem, 27 99986 1050.

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1: Mais um gol, tá? Só pra avisar.

0: chegando ali, trota mais que legal, bem, a gente chegou, estamos chegando bem, cara. Tá sendo uma jogada maneira, né, do Brasil, aqui na litoral. E tá de olho aqui, ó, 3-0. Vou virar aqui, pronto, 3-0, coisa linda.
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0: Tudo bem, a gente vê aí umas jogadas de mestre aí, do técnico, né, o cara tá arrebentando mesmo. Tá legal, o Lancelotti tá de parabéns. Tem algumas coisas ali mudando. Bem, estamos vendo o Neymar também dando uma aquecida ali. O cara deve estar louco pra fazer gol. Não sei. Cara, lida muito bem com esse negócio de dar o Vini Júnior sendo a estrela ali nesse momento. Não sei, né, cara? Não sei. O negócio que o Brasil tá feliz, então tá todo mundo bem. Tá todo mundo feliz. Solta o fogo nesse negócio aqui. Eu tô sentindo uma sexta-feira quase. Tô gostando de ver. Daqui a pouquinho tem você no comando, tá? Vamos ouvir aqui a galera, churrasguinho, mandei salve, salve de... Caramba, gostaria de um churrasguinho agora, hein? Gostaria de um churrasguinho. Aquela mistura gostosa, aquele espeto, com aquela bebidinha, quem tá aí, meu filho, tem sorte. Lá em Cachoeira Itapemirim, no churrasguinho. Fala, Fidelis!
3: 3-1 pro Brasil, hoje já passou o bolão, mas não tô muito crente nisso.
0: Cara, vou até parar, vira essa boca pra lá, tá 3-0. Mantenha assim ou pra melhor. Não, vai fazer um no Brasil, não.
4: Boa noite, Rory B e Alex.
0: Fala, belezinha.
4: Rory B.
0: Já foi.
4: Geração tava top, viu? Esse Marcelo Rangel quebra os corações de todos nós.
0: Pô, mas peraí, eu tô rodando o áudio de que horas, cara? Do Geração não é possível. Vamos atualizar, né? Isso que dá ficar de olho na televisão, criancinha. Tem nem vergonha. Agora sim, apareceu a turma aqui, ó. Márcio Gley, que mandou aqui já um que frio. Tá frio aí, rapaz? Deus é mais. Aí não dá, não. Quem mais aqui? Oh, yeah. Fala, Adriana.
5: Poxa, mano, manda um beijo pra mim. Tá com áudio mesmo, tá bom? Tem um comando.
0: Boa
5: noite.
0: Oh, yeah. Boa. Fala, Ju.
6: Boa noite, Alex. Boa. Tudo bem? Aqui é Justus de Alvorada. Tô aqui te ouvindo. Tá vindo aqui, ó. Meu áudio aqui. E mais tarde, já que estou no comando, toca pra nós aí, chiclete com banana.
0: Ah, pô, é pedido musical. Mais um.
6: É brasileira. Porque nós somos brasileiros. E eu ofereço pra você. Todos nós, brasileiros que estamos hoje torcendo, né? Lógico, nossa vitória, né?
0: Vai ser.
6: E como você falou aí, um seriadinho também, né? Ah. Meia hora, meio tempo pra gente trabalhar. Menos também na segunda-feira vai ser bom, mas não. Eu tô pensando na nossa taça que a gente vai levantar. Em nome de Jesus, tá bom? A Lisa tá mais que legal. Beijo.
0: Tamo junto.
7: Boa noite. Manda um alô pra galera aqui do Castelo e pra toda minha família, que é Anderson, que vai. Exposição Castelo, tô assistindo você aqui.
0: Salve, Anderson, salve pra você e pra sua família aí. Galera, tá com audiência lá em cima, cara, durante o jogo, eu tô gostando disso, cara, vocês são demais. Então é isso, nesse foguinho a gente segue aqui na programação em 30 segundos, tá? Mas 30 segundos bem rapidinho e mais música pra você.
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0: A hora é agora, vamos nessa! Tá aí, como é que tá ali, ó? 34 minutos do segundo tempo, daqui a pouquinho acaba. Neymar Júnior entrou, vamos ver se vai fazer alguma coisa mesmo pra valer esse furdunço que o brasileiro faz, né? Vamos ver, vamos ver. Vamos torcer que sim, né? Sempre, que é coisa nossa. Daqui a pouquinho você no comando. Pediu sua música? Pede, porque são duas edições. Se não for agora, vai depois. 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
2: E aí, já gravou o seu pedido?
3: Vai ter, é só apertar o botão, né, criancinhas? Bom, 999-86-1050. Vamos nessa, galera animadinha hoje que o jogo tá gostando de ver. Na sua primeira edição, quem vai pedir?
4: Mostra pra mim, Mamonas Assassinas.

0: demais. O bom que a gente tem festa, né? 3-0, tá quase acabando. Tá tudo certo, tá tudo certo. Vai, Caetano.
1: Boa noite, Alex. Boa. Boa. No comando aí, gostaria de ouvir um Eurodance aí.
0: Tá bom.
1: O Brasil tá dando um show, filho. Mandar pra tá todas lindo, as né? gatas do Brasil e do mundo. Olá, ela. Rapaz, Ana Aparecida, filho do Campo, deusa de Ébano. Tá lá em Castelo, tá curtindo. Aniversário aí do João Batista também, completando mais uma estação. Átila, hoje tá todo mundo lá curtindo lá o churrasco. E botando pra atorar. Aquele abração pra Rodovia do Anel, Zezinha da House, lá das primas lá em Castelo.
0: Sucesso.
1: Logo das piranhas lá em Castelo. Eita. Tá todo mundo conectado aí na litoral, tá legal. 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

0: Salgadinho, bota salgadinho, pá!
1: Muito bem.
0: Só pra falar aqui, agora eu vou, mas eu volto ao vivo, depois da Voz do Brasil, aí sim a gente comemora pra valer, apesar de que já dá pra comemorar, porque tá acabando agora, 3-0 pro Brasil, rebentou, jogaço, ah, e é isso, tá aí, ó, 45 minutos já foi, tá ali um minutinho dos acréscimos, 6 minutos, tá bonito isso daqui, daqui a pouco a gente fala mais de futebol, tão feliz, cara, o Brasil tá feliz hoje, e vamos com tudo, se Deus quiser vai dar. Se Deus quiser vai dar, acho que vai dar, porque não é muita gente tá com aquela esperança, então é aí que dá certo, certo? É assim que funciona, Crescenso? Eu não sei. Acho que sim. Ai, meu Deus do céu, ó, 999-86-1050, manda o seu áudio pro próximo Você no Comando, 20 pras 11, fechou? E eu espero todo mundo aqui na programação da Litoral, então na volta, se Deus quiser, e a gente faz mais festa, porque agora tá vindo a Voz do Brasil, poderia ser o jogo do Brasil, botar o jogo do Brasil aqui, pegar da TV Gazeta, né? Não rola, né? Não rola. Bem, mas vambora fazendo festa, peraí. Cadê o fone? Cara, a bagunça que eu tô fazendo aqui, cara. É isso, deu Brasil, meu povo. É festa, bota no refrão, vai ficar bonito, criancinhas. No refrão, criancinhas. Pronto, tô indo. Volto depois, ao vivo.

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6: Olá, boa noite.
7: Boa noite para você que nos acompanha em todo o país.
6: Quarta-feira, 24 de junho de 2026.
7: Vamos ao destaque do dia: emprego.
6: Dados do Ministério do Trabalho apontam que em fevereiro o Brasil ultrapassou a marca de 62 milhões de empregos formais ativos.
7: O número representa mais de 2 milhões de postos de trabalho com carteira assinada a mais que no mesmo mês do ano passado.
6: Participação feminina no mercado de trabalho cresceu 4,74%. Pablo Mundim.
8: Entre os jovens de 18 a 24 anos, o aumento foi ainda mais expressivo, quase 19% em relação ao mesmo mês do ano anterior.
7: E ainda, recorde no turismo doméstico.
6: De janeiro a maio desse ano, o número de passageiros voando dentro do país chegou a 42 milhões, um recorde. Graziela Mendonça.
9: O número de passageiros internacionais voando no Brasil também aumentou no período de janeiro a maio. Foram 12 milhões e 800 mil estrangeiros viajando aqui no país, 10% a mais que o registrado no mesmo período do ano passado.
7: Você vai ouvir também saúde.
6: O programa Agora Tem Especialistas vai levar atendimento médico a indígenas em comunidades de difícil acesso.
7: E profissionais do SUS vão ensinar pais e cuidadores a estimularem o desenvolvimento de crianças de até 6 anos. Cleide Lopes.
10: A ideia é fortalecer o vínculo familiar, contribuindo assim para o desenvolvimento saudável das crianças.
6: Hoje, na apresentação da Voz do Brasil, Mariana Jungmann e Luciano Seixas.
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6: O mercado de trabalho brasileiro continua em expansão.
7: Em fevereiro, o crescimento foi de 3,5%.